0: 4, Moçambique 3. Alô, bom dia. E aí, eu sou tipo 1. Alô, bom dia.
1: Bom dia.
0: Mouca Buanji.
1: Estou
0: com a Georgina, que tu mimbe lá telefone.
1: Raul, Imanhoa, Senga Senga, Maringo e Sofala.
0: Sofala, como é que eu vou fazer?
1: Sofala, como é que eu vou fazer? Como é que eu vou xingar?
0: Que eu vou fazer? Como é que eu vou fazer? Como é que eu vou
1: fazer? Como é que eu vou fazer?
0: Como
1: é que eu vou fazer? Como é que eu vou fazer? Como é que eu vou fazer? Graça Raul, Tembe Raul, Chombe Raul, Babale, Maria Augusta Manhoa. Elesta Blaund, Padraita Manhoa, Terezinha Manhoa, Cristina Bemol, Tania Chabren, Zaita Manhoa, Cecília Jones, Marieta Manhoa, Linda Manhoa, Maculada Gastom, Orga Daimon, Lorinha Gastom, Raimundo Jones, Damar. 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Camil, João Camil, Bruno Camil, Primundo Camil, Javi Berlim, Erlin, Damiano, Dezembro, Elia, Dezembro, Daniel, Dezembro, Bernadinho, Dezembro, José Carlos Massamo, José Denga, Alexandre Denga, Prezado 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Langdoni, Henrique Carlos, Ligeiro Carlos, Pérez Quizani, Pedro Jacinto, e Ogamuene, Jagui Beca, José Micales, Maninho Zawadi, Capu Jaz, Sabadia de Zema, José Belevicente, Isaqueiro José, Isaqueiro Fred, Mãe Verdeano, Eva Verdeano, Mode Verdeano, Vigo Verdeano, Cassano Verdeano, Idolia Verdeano, Rolando Freire, Cristiano Freire, Marino Freire, Adame Freire, Elaine Freire, Melinha Joaquim, Bernardinho Joaquim, Erika Joaquim, Zaida Joaquim, Luzinha Sainet, João Beni, Rosário Maninhosa, Gerardo Maninhosa, Nico Maninhosa, Jeremia Maninhosa, Demir Maninhosa, Nico Maninhosa, João Maninhosa, Luiz Maninhosa, Rami Manessa, Zarco Manessa, Adire Manessa, Elia Tomás, Luca Chivadia, Sama Escofadia, Luca Jati, Isaqueiro Izebe, Albertino Levesene, Trazone Levesene, Ernesto Levesene, Martinho 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

Entre Sete Rosas, Vai-te Embora e Cama Vazia são títulos de músicas que ficaram para trás de Kiako Kiedaf, Janota, Black Spigo e Ana Joyce, respectivamente. Ai, não há dúvidas, nem dívidas. Não existe programa igual. Hã? Não existe. Perdi a humildade. Podem crer. Ai, estou mesmo, mas a fazer uns passos quentes aqui ao coração, porque chegou aquela hora tristinha, aquela que eu não gosto muito, da despedida. Mas é necessário, é preciso dar oportunidade também aos outros de poderem brilhar, porque segue-se o Billboard Top Show a seguir, então... Tem de terminar mesmo, meus lindos, meus amores. Muito obrigada pelo carinho da vossa audiência. Sem vocês, que seríamos nós? Quem seríamos nós? Obrigada. É momento já de dizer missão cumprida, gratidão a Deus e a todos vocês. É um prazer imenso vos servir convosco a camaradar radiofonicamente todos os finais de semana. E prometemos voltar em breve para mais e boas coisas. Vocês sabem, eu sou a querida Máxima Gisela em Apolo, na edição e apresentação do programa Cidade Tropical e na montagem o DJ Tony. Votos do excelente, bom e incrível fim de semana, meus amores. Tchau, tchau, portem-se muito bem.

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1: Bom dia. As notícias apresentadas por Cristina Xavier. O presidente da República, Daniel Chapo, participa este domingo no culto de encerramento do sínodo da Igreja Presbiteriana de Moçambique, que terá lugar no pavilhão de Machakene, na cidade de Maputo. A cerimônia marca o fim dos trabalhos do órgão máximo de deliberação da Igreja Presbiteriana de Moçambique, que reuniu líderes e delegados para refletir sobre a missão da Igreja, o fortalecimento da fé cristã e o seu contributo para o desenvolvimento espiritual, moral e social do país. O culto será igualmente marcado por orações pela paz e estabilidade em Moçambique. A presença do chefe de Estado reforça o reconhecimento do papel das confissões religiosas na promoção da unidade nacional, da reconciliação e dos valores éticos e morais na sociedade. Quatro funcionários da Autoridade Tributária em Sofala estão sob investigação por suspeitas de fazerem parte de um esquema de descaminho e contrabando de combustíveis. A Procuradoria Provincial já instaurou um processo contra os funcionários em causa, supostamente ligados a uma rede baseada no Porto da Beira. A informação foi dada a conhecer este sábado na Beira pelo Procurador-Geral Adjunto, Ângelo Matussa.
2: O problema de contrabando de combustíveis não é só aqui em Sofala. Aqui em Sofala deve ser, se calhar, o local de alguma maior incidência, se calhar porque, pronto, temos este corredor, se calhar temos muito mais situações dessas por outras razões. A detenção de certos funcionários da autoridade tributária, de alguma forma, está ligada a este problema.
1: Procurador-Geral Adjunto Ângelo Matussa, falando à imprensa este sábado na cidade da Beira, no final da visita do Procurador-Geral da República à província de Sofala. Em Teta, as autoridades pretendem potenciar o sistema ferroviário para aumentar o volume de exportações, reduzir os custos logísticos e reforçar a competitividade da economia provincial. A estratégia passa por maximizar a utilização da linha de Sena e do corredor logístico de Nacala, infraestruturas consideradas fundamentais para o escoamento da produção destinada aos mercados nacional e internacional. A perspectiva foi apresentada pelo governador da província de Teta, Domingos Viola, durante a cerimônia de relançamento da Conferência Internacional de Investimentos Teta 2026.
3: Podemos exportar bens e serviços para o Malawi, Zâmbia e Zimbábue. A partir de Teta, nós podemos ter portos secos, porque Teta é uma única província do país que faz ligação ferroviária com dois portos. As outras províncias, eu não as conheço bem, mas muitas podem ter duas linhas que ligam o mesmo porto. Mas nós temos duas linhas que ligam dois portos diferentes. Então, essa é uma posição. E nós, construindo um porto seco em Tete, vamos desgastar menos as nossas estradas. Porque a mercadoria, em vez de sair da Beira, percorrer 600 km até aqui, e depois fazer os restantes para entrar no Interland, pode sair de Moatize para o Zimbábue e perto.
1: Governador de Teta, Domingos Viola, e a perspectiva do crescimento nas áreas de transporte e serviços de apoio, com vista a fortalecer as cadeias de valor da agricultura, da mineração e da indústria. A província de Nampula está a registrar atualmente um número cada vez maior de mulheres a serem submetidas a cirurgias de emergência devido à gravidez ectópica. O facto preocupa o corpo médico, que já chama a situação de epidémica. Detalhes por Hermínia Francisco.
4: A implantação da gravidez fora da cavidade uterina é, segundo especialistas, causada por cicatrizes na tuba uterina provocada por infecções não tratadas. O médico ginecobstetra e diretor do Departamento de Ginecologia e Obstetrícia no Hospital Central de Nampula, Denis Viegas, revelou em entrevista à nossa reportagem que a maior unidade sanitária da região norte do país chega a operar no mês perto de 100 mulheres com gravidez fora do útero.
5: Há muita doença sexualmente transmitida que não está a ser tratada. Traduz que está a haver muita promiscuidade sexual. Traduz que há muita gente que não está a usar preservativo. Então, Nampula tem quase uma epidemia de ectópicas.
4: Diniz Viegas, a volta da gravidez fora da cavidade uterina, um problema que constitui preocupação do Hospital Central de Nampula, de onde vos falou Hermínia Francisco.
6: Na atualidade internacional, o Supremo Tribunal Federal do Brasil rejeitou este sábado um pedido da defesa de Jair Bolsonaro para autorizar o presidente da Argentina a visitar o ex-chefe de Estado que cumpre prisão domiciliar em Brasília. Os advogados de Bolsonaro pretendiam que Javier Milei visitasse Bolsonaro na segunda-feira, data em que Milei se desloca ao Brasil.

28, em Inhambane, Vilanculo, Chimoio 27, Lixinga pode chegar aos 23 graus centígrados de temperatura máxima. Fora as notícias a esta hora, as próximas às 7 horas.

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2: Notícias a esta hora, apresentadas por Ernesto Chauk. Bom dia.
3: Albertina Pascoal, ouvinte, bom dia. Presidente da República, Daniel Chapo, participa hoje no culto de encerramento do sino da Igreja Presbiteriana de Moçambique, que terá lugar no pavilhão de Machiquene, na cidade de Maputo. A cerimónia marca o fim dos trabalhos do órgão máximo de deliberação da Igreja Presbiteriana de Moçambique, que reuniu líderes e delegados para refletir sobre a missão da Igreja e fortalecimento da fé cristã e o seu contributo para o desenvolvimento espiritual, moral e social do país. O culto será igualmente marcado por orações pela paz e estabilidade de Moçambique. A presença do chefe de Estado reforça o reconhecimento do papel das confissões religiosas na promoção da unidade nacional, da reconciliação e dos valores éticos e morais na sociedade, indica um comunicado de imprensa da Presidência da República, recebido na nossa redação. Quatro funcionários da Autoridade Tributária em Sofala estão sob investigação por suspeitas de fazerem parte de um esquema de descaminho e contrabando de combustíveis. A Procuradoria Provincial já instaurou um processo contra os funcionários em causa, supostamente ligados a uma rede baseada no Porto da Beira. A informação foi dada a conhecer este sábado pelo Procurador-Geral Adjunto Ângelo Matos.
4: O problema de contrabando de combustíveis não é só aqui em Sofala. Aqui em Sofala deve ser, se calhar, o local de alguma maior incidência, se calhar, porque, pronto, temos este corredor, se calhar, temos muito mais situações dessas por outras razões. A detenção de certos funcionários da autoridade tributária, de alguma forma, está ligada a este problema.
3: Procurador-Geral Adjunto Ângelo Matusso, falando à imprensa este sábado na Beira, no final da visita do Procurador-Geral da República à província de Sofala. Em Teta, autoridades pretendem potenciar o sistema ferroviário para aumentar o volume de exportações, reduzir os custos logísticos e reforçar a competitividade da economia provincial. A estratégia passa por maximizar a utilização da linha de Sena e do corredor logístico de Nacala, infraestruturas consideradas fundamentais para o escoamento da produção destinada aos mercados nacional e internacional. A perspectiva foi apresentada pelo governador da província de Tete, Domingos Viola, durante a cerimónia do relançamento da Conferência Internacional de Investimentos de Tete 2026.
5: Podemos exportar bens e serviços para o Malawi, Zâmbia e Zimbábue. A partir de Tete, nós podemos ter portos secos, porque Tete é uma única província do país que faz ligação ferroviária com dois portos. As outras províncias, eu não as conheço bem, mas muitas podem ter duas linhas que ligam o mesmo porto. Mas nós temos duas linhas que ligam dois portos diferentes. Então, essa é uma posição. E nós, construindo um porto seco em Tete, vamos desgastar menos as nossas estradas. Porque a mercadoria, em vez de sair da Beira, percorrer 600 km até aqui, e depois fazer os restantes para entrar no Interland, pode sair de Moatize para o Zimbábue e perto.
3: Governador de Tete, Domingos Viola, e a perspectiva do crescimento nas áreas de transporte e serviços de apoio com vista a fortalecer as cadeias de valor da agricultura, da mineração e da indústria. Na atualidade internacional, um comboio de exército do Mali foi emboscado este sábado no norte do país por jihadistas e um grupo separatista num ataque que terá provocado a morte ou captura de dezenas de soldados. O exército confirmou o ataque na região de Gao e informou que lançou uma contraofensiva enquanto os dois grupos armados reivindicaram a autoria da ação. O ataque reflete o agravamento da violência no Mali, um dos países mais afetados pela insurgência extremista na região do Sahel. Os cidadãos de São Tomé e Príncipe votam hoje para eleger o presidente da República numa eleição considerada decisiva para a estabilidade política e económica do arquipélago. Cerca de 142 mil eleitores estão inscritos para votar, incluindo cidadãos residentes no estrangeiro. O atual presidente, Carlos Vila Nova, concorre a um segundo mandato com um candidato independente enfrentado, entre outros, o ex-primeiro-ministro Jorge Bom Jesus e o líder parlamentar da ADI, Nito de Abreu. A campanha eleitoral decorreu num ambiente de forte tensão política na sequência da crise institucional que marcou o país nos últimos meses. Na atualidade desportiva, Argentina e Espanha defrontam-se hoje no East Rutherford, Nova Jersey, Estados Unidos da América, na grande final do Campeonato do Mundo de Futebol 2026. O encontro está marcado para as 21 horas de Moçambique e colocará frente a frente a atual campeã mundial e a seleção espanhola, que procura voltar a conquistar o troféu depois do título de 2010. Foram as notícias das 7 horas. Próximas quando forem 9 horas. 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

8 horas 14.

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1: Notícias apresentadas por Ernesto Chauque. Muito bom dia.
2: Muito bom dia. O presidente da República, Daniel Chapo, participa hoje no culto de encerramento do Sínodo da Igreja Presbiteriana de Moçambique, que terá lugar no pavilhão de Machiquén, na cidade de Maputo. A cerimônia marca o fim dos trabalhos do órgão máximo de deliberação da Igreja Presbiteriana de Moçambique, que reuniu líderes e delegados para refletir sobre a missão da Igreja, o fortalecimento da fé cristã e o seu contributo para o desenvolvimento espiritual, moral e social do país. O culto será igualmente marcado por orações pela paz e estabilidade de Moçambique. A presença do chefe de Estado reforça o reconhecimento do papel das confissões religiosas na promoção da unidade nacional, da reconciliação e dos valores éticos e morais da sociedade, tal como indica um comunicado de imprensa da Presidência da República. A Comissão Técnica para o Diálogo Nacional Inclusivo já escalou 12 dos 15 distritos da província de Tete. E com a participação ativa dos moçambicanos nas audições públicas dos assuntos de maior interesse do país. Onésio João.
3: Trata-se dos distritos de Moatize, Tsangano, Angonia, Makanga, Chifunde, bem como Marávia, Zumbu, Xiuta, Xangara, Marara, Caurabassa e Magwe. Este último escalado este fim de semana. Ismael Moussa, representante da COTNT, disse que a participação da população neste diálogo demonstra o espírito de pertença e esforço de ver um Moçambique mais desenvolvido.
4: Porque o diálogo é nacional e inclusivo, não podemos deixar ninguém de fora e ninguém deve ficar de fora. Porque nós somos diferentes, só somos iguais na lei. Por isso que a nossa força está na nossa diferença. Somos todos o mesmo país. O Estado é único. Por isso que é muito importante que não sejamos nós próprios a destruirmos aquilo que é nosso.
3: Ismael Moussa, coordenador da COT na província de Tete, e a importância das contribuições dos moçambicanos na fase das audições públicas dos três cenários em debate no âmbito do diálogo nacional inclusivo. Da cidade de Tete, Onésio Jô.
2: Residentes do distrito de Funhalouro, em Inhambane, congratulam o governo pela alocação de veículos mistos destinados a facilitar a mobilidade de pessoas e bens. Desenvolve a notícia o jornalista Efraim Macetela.
5: A chegada dos novos meios adequados às características da região é recebida com um sentimento de alívio e satisfação pela população que há muito enfrentava sérias dificuldades de ligação à sede distrital devido à escassez do transporte público. O administrador do distrito de Funhalouro, Valdemiro da Georgina, afirma que o principal objetivo é servir bem a população e avança que já foi definido um modelo de gestão para garantir a manutenção regular dos veículos mistos.
6: Estes transportes mistos vêm exatamente para resolver esta necessidade que temos. Neste momento assistimos população a ser misturada nos transportes com as suas bagagens e até com animais de pequeno porte.
5: Com a introdução destes dois veículos mistos, Funhalouro dá um passo importante na melhoria da mobilidade, beneficiando diretamente a população das zonas recônditas.
2: Na atualidade internacional, os cidadãos de São Tomé e Príncipe votam hoje para eleger o presidente da República numa eleição considerada decisiva para a estabilidade política e económica do arquipélago. Cerca de 142 mil eleitores estão inscritos para votar, incluindo cidadãos residentes no estrangeiro. O atual presidente Carlos Vila Nova concorre a um segundo mandato como candidato independente, enfrentando, entre outros, o ex-primeiro-ministro Jorge Bom Jesus e o líder parlamentar da ADI, Nito de Abreu. A votação está a ser acompanhada por missões internacionais de observação eleitoral, incluindo representantes da União Europeia e da CPLP. As autoridades esperam que o processo decorra de forma pacífica, preservando o histórico democrático do país e reforçando a confiança dos cidadãos nas instituições eleitorais. No desporto, Costa do Sol recebe este domingo a Associação Desportiva de Vilanculo em encontro da 11ª Jornada de Moçambola 2026. A CNAF designou Celso Alvação para dirigir a partida. Castro Betane é o primeiro assistente e Luísa Brasilião o segundo. Edmilson Manguel é o quarto árbitro. Termina hoje o Mundial de Futebol 2026 com a realização do jogo da final às 21 horas de Maputo entre as seleções da Espanha e Argentina. O desafio terá lugar no MetLife Stadium em Nova York, nos Estados Unidos da América. A FIFA nomeou o esloveno Slavik Vincic, de 46 anos, para arbitrar o final do Mundial 2026. O tempo. A cidade de Tete poderá registrar hoje 32 graus centígrados de temperatura máxima, seguida por Xaxá e Beira com 30 graus, Maputo e Quelimane 29, Nampula e Pemba 28, Inhambane, Vilanculo e Chimoio 27 e, finalmente, Lixinga com 23 graus centígrados de temperatura máxima. As próximas notícias quando forem 11 horas.

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Esteja connosco no domingo, às 21 horas e 10 minutos, e na madrugada de segunda-feira, às 3 horas e 10 minutos.

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1: Atenção às notícias já a seguir, apresentadas por Ernesto Schouk. Bom dia.
2: Rosa Freitas, ouvinte, bom dia. Presidente da República, Daniel Chapo e a esposa, Guetta Chapo, participam neste momento no culto do encerramento do sínodo da Igreja Presbiteriana de Moçambique, que terá lugar, ou melhor, decorre no pavilhão de Machakene, na cidade de Maputo. A cerimónia marca o fim dos trabalhos do órgão máximo de deliberação da Igreja Presbiteriana de Moçambique, que reuniu líderes e delegados para refletir sobre a missão da Igreja e o fortalecimento da fé cristã e o seu contributo para o desenvolvimento espiritual, moral e social do país. A presença do chefe de Estado reforça o reconhecimento do papel das confissões religiosas na promoção da unidade nacional, da reconciliação e dos valores éticos e morais na sociedade. A Comissão Técnica para o Diálogo Nacional Inclusivo já escalou 12 dos 15 distritos da província de Tete, com uma participação ativa dos moçambicanos nas audições públicas dos assuntos de maior interesse do país. Onésio João.
3: Trata-se dos distritos de Moatize, Tsangano, Angonia, Makanga, Chifunde, bem como Marávia, Zumbu, Xiuta, Xangara, Marara, Caurabassa e Magwe, este último escalado este fim de semana. Ismael Moussa, representante da COTNT, disse que a participação da população neste diálogo demonstra o espírito de pertença e esforço de ver um Moçambique mais desenvolvido.
4: Porque o diálogo é nacional e inclusivo, não podemos deixar ninguém de fora e ninguém deve ficar de fora. Porque nós somos diferentes, só somos iguais na lei. Por isso que a nossa força está na nossa diferença. Somos todos o mesmo país. O Estado é único. Por isso que é muito importante que não sejamos nós próprios a destruirmos aquilo que é nosso.
3: Ismael Moussa, coordenador da COT na província de Tete, e a importância das contribuições dos moçambicanos na fase das audições públicas dos três cenários em debate no âmbito do diálogo nacional inclusivo. Da cidade de Tete, Onésio Jô.
2: Residentes do distrito de Funhalouro, em Iambane, congratulam o governo pela alocação de veículos mistos destinados a facilitar a mobilidade de pessoas e bens. Efraim Macetela.
5: A chegada dos novos meios adequados às características da região é recebida com o sentimento de alívio e satisfação pela população que há muito enfrentava sérias dificuldades de ligação à sede distrital devido à escassez do transporte público. O administrador do distrito de Funhalouro, Valdemiro da Georgina, afirma que o principal objetivo é servir bem a população e avança que já foi definido um modelo de gestão para garantir a manutenção regular dos veículos mistos.
6: Estes transportes mistos vêm exatamente para resolver esta necessidade que tem. Neste momento assistimos população a ser misturada nos transportes com suas bagagens e até com animais de pequeno porte.
5: Com a introdução destes dois veículos mistos, Funhalouro dá um passo importante na melhoria da mobilidade, beneficiando diretamente a população das zonas recônditas.
2: E na atualidade internacional, cidadãos de São Tomé e Príncipe votam hoje para eleger o presidente da República numa eleição considerada decisiva para a estabilidade política e económica do arquipélago. Cerca de 142 mil eleitores estão inscritos para votar, incluindo cidadãos residentes no estrangeiro. O atual presidente Carlos Vila Nova concorre a um segundo mandato como candidato independente, enfrentando, entre outros, o ex-primeiro-ministro Jorge Bom Jesus e o líder parlamentar do ADI, Nito de Abreu. A campanha eleitoral decorreu num ambiente de forte tensão política na sequência da crise institucional que marcou o país nos últimos meses. No desporto, o Coxa de Sol recebe este domingo a Associação Desportiva de Vilanculo a encontro da 11ª Jornada do Moçambola 2026. A CNAF designou Celso Alvação para dirigir a partida. E Castro Beitane é o primeiro assistente, Luísa Brasilhão, o segundo, Edmilson Manguel é o quarto árbitro. Termina hoje o Mundial de Futebol 2026 com a realização do jogo da final às 20 horas de Maputo entre as seleções da Espanha e Argentina. O desafio terá lugar no MetLife Stadium em Nova York, nos Estados Unidos da América. A FIFA nomeou o esloveno Slavik Vincic, de 46 anos, para arbitrar o final do Mundial 2026. A Inglaterra ganhou o terceiro lugar desta Copa do Mundo depois de vencer ontem a França por 6-4 em jogo de atribuição do terceiro e quarto lugares do certame. E foram as notícias das 11 horas. A próximas às 12 horas e 30 minutos no Jornal da Tarde.

0: 11 horas e 50 minutos. 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
1: Em Moçambique são neste preciso momento 11 horas e 56 minutos. 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Muito bom dia e bem-vindo à rádio. Cá estamos então neste nosso encontro, até muito bem perto das 14 horas e 30 minutos, neste período em que vamos, portanto, trazer a seguinte programação. Quando forem 12 horas, irá conhecer os tópicos do Jornal da Tarde. Uma data na história às 12 horas e 5 minutos. Música moçambicana até muito bem perto das 12 horas e 30 minutos, altura em que teremos o Jornal da Tarde em cadeia nacional. Após o Jornal da Tarde em cadeia nacional, teremos o Jornal do Niassa. E logo depois, o espaço será da interresponsabilidade dos mais novos, o Cantinho da Criança. Após o Cantinho da Criança, teremos o noticiário em cadeia nacional. Um pouco de música até quando forem 14 horas e 30 minutos, altura em que teremos a tarde desportiva em línguas moçambicanas. Até lá, convosco, Sampaio Vítor na cabine de locução, acompanhado tecnicamente por Tijó Pedro Silmani. Nós fazemos votos de uma excelente manhã e uma ótima tarde, quando dentro de instantes forem 12 horas. Ouvinte, fique na nossa companhia.

0: Em Moçambique são, neste preciso momento, 12 horas. Conheça já a seguir os tópicos do Jornal da Tarde.
1: Boa tarde, caro ouvinte. Boa tarde, Ernesto Chauque. Quais são os tópicos para o Jornal da Tarde deste domingo, 19 de julho de 2026?
2: Rosa Freitas, ouvinte, boa tarde. Três pessoas morreram vítimas de um acidente de viação ocorrido na madrugada deste domingo na Estrada Nacional número 1, no distrito de Limpopo, em Gaza, envolvendo um transporte semicoletivo de passageiros e uma motorizada. Presidente da República, Daniel Chapo, e a primeira-dama, Guetta Chapo, participam neste momento no culto de encerramento do sínodo da Igreja Presbiteriana de Moçambique, que decorre no pavilhão de Machaquene, na cidade de Maputo. No estrangeiro, cidadãos de São Tomé e Príncipe elegem hoje o presidente da República numa votação considerada decisiva para a estabilidade política e econômica do arquipélago. Acompanhe estes e outros assuntos daqui a sensivelmente meia hora. Não saia desse lado. Até
0: já. Até já, Ernesto Chauque, e continuação de uma ótima jornada laboral. São, neste momento, 12 horas e 1 minuto em Moçambique. Conhecemos então os tópicos do Jornal da Tarde. Vamos recuar o tempo para recordarmos os fatos que marcaram a esta data nos anos passados, em mais uma edição referente ao programa Uma Data na História. Boa audição.
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4: 19 de julho de 1934. Nasce Francisco Manuel Lumbrales de Sá Carneiro, político português, fundador e líder do Partido Popular Democrático, entretanto renomeado Partido Social Democrata, e ainda primeiro-ministro de Portugal durante 11 meses, no ano de 1980.

advogado de profissão, licenciado pela prestigiada Faculdade de Direito da Universidade de Coimbra, foi eleito pelas listas da Ação Nacional Popular, o partido único do regime marcelista, para a Assembleia Nacional. Ali, converteu-se em líder da ala liberal, onde desenvolveu diversas iniciativas que visavam a gradual transformação da ditadura numa democracia típica da Europa Ocidental. Colaborou com Mota Amaral na elaboração de um projeto de revisão constitucional apresentado em 1970. Não tendo alcançado os objetivos de abertura democrática a que se propusera, viria a resignar ao cargo de deputado com outros membros da ala liberal, entre os quais Francisco Pinto Balsemão e Magalhães Mota. Em maio de 1974, logo após a Revolução dos Cravos, Sá Carneiro fundou o Partido Popular Democrata, PPD, mais tarde denominado Partido Social Democrata, PSD, tornando-se o seu primeiro secretário-geral. Em finais de 1979, idealizou a Aliança Democrática, AD, uma coligação entre o PSD, o Centro Democrático Social, CDS, o Partido Popular Monárquico e alguns independentes. A coligação venceu as eleições legislativas desse ano com maioria absoluta. Dispondo de um forte apoio parlamentar, foi chamado pelo Presidente da República, Ramalho Eanes, para liderar o novo Executivo, tendo sido nomeado Primeiro-Ministro a 3 de janeiro de 1980, sucedendo no cargo a Maria de Lourdes Pinta Silgo. Francisco Sá Carneiro faleceu na noite de 4 de dezembro de 1980, em circunstâncias trágicas e que continuam a suscitar dúvidas quando o avião bimotor em que seguia se despenhou em Camarate, poucos segundos após a descolagem do aeroporto de Lisboa. O chefe de governo dirigia-se ao porto para participar num comício de apoio ao candidato presidencial de sua coligação, o general António Soares Carneiro. Juntamente com ele faleceu o ministro da Defesa, o democrata cristão Adelino Amaro da Costa, bem como a sua companheira, a editora Snu Abecassis, além de assessores e da tripulação. Nesse mesmo dia, Sá Carneiro gravou uma mensagem de Tempos da Antena, onde exortava ao voto no seu candidato, garantindo que se demitiria caso Soares Carneiro perdesse as eleições, o que viria de facto a suceder 3 dias mais tarde, com a reeleição do general Ramalho Eanes. Dada a sua morte trágica, resta a eterna especulação sobre o rumo político que o país teria tomado e se Sá Carneiro teria ou não cumprido a promessa de demissão face aos acontecimentos subsequentes. Passados mais de 45 anos sobre a tragédia de Camarate, continuam a confrontar-se duas grandes teses. Há de um trágico acidente por falha técnica ou negligência na manutenção e há de um atentado planeado, tese esta que ganhou força em sucessivas comissões parlamentares de inquérito devido às suspeitas de sabotagem ligadas a dossiês sensíveis da Defesa Nacional. Francisco Manuel Umbrales de Sá Carneiro, vulto incontornável da democracia portuguesa, se estivesse vivo, faria hoje, dia 19 de julho, 92 anos de idade.

0: Em uma data na história, recordamos hoje o nascimento do político português Francisco Sá Carneiro. O texto foi escrito por Alberto Mazanga, teve a sonorização de Mussagi Galibo e a locução de Albertina Pascoal.
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São 12 horas e 12 minutos em Moçambique. Uma vez mais, muito boa tarde. Está em sintonia a antena da Rádio Moçambique, estúdios em Lixinga, tarde dominical. Referente ao 19º dia do mês de julho de 2026.

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Em Moçambique são neste preciso momento 12 horas e 30 minutos. A Rádio Moçambique passa a transmitir em cadeia nacional o Jornal da Tarde. Votos de uma perfeita audição.

0: Saudações, seja bem-vindo ao Jornal da Tarde da Rádio Moçambique. Três pessoas morreram vítimas de um acidente de aviação ocorrido na madrugada deste domingo na Estrada Nacional número 1, no distrito de Limpopo, em Gaza, envolvendo um transporte semicoletivo de passageiros e uma motorizada. Presidente da República Daniel Chapo e a Primeira-Dama Guiata Chapo participam neste momento no culto de encerramento do Sínodo da Igreja Presbiteriana de Moçambique, que decorre no pavilhão de Machiquene, na cidade de Maputo. Fora do país, cidadãos de São Tomé e Príncipe elegem hoje o Presidente da República numa votação considerada decisiva para a estabilidade política e económica do arquipélago. Tópicos do Jornal da Tarde, edição de domingo, 19 de julho de 2026. Está na companhia de Mauro Jamice na sonorização, Ernesto Chauk na edição e apresentação. Votos de ótima escuta. Jornal da Tarde, três pessoas morreram vítimas de um acidente de aviação ocorrido na Estrada Nacional número 1, no distrito de Limpopo, em Gaza, na madrugada deste domingo, envolvendo um transporte semicoletivo de passageiros e uma motorizada. Ambos veículos seguiam no mesmo sentido sul-norte, ou seja, da região de 3 de fevereiro, em direção à portagem no posto administrativo de Chicumban, tal como indica Hortência Matavel.
1: Os três malogrados, dois dos quais trabalhadores de uma instância hoteleira local, eram todos ocupantes da motorizada, que sofreu um embate do veículo automóvel na sequência de o motorista ter efetuado uma manobra de inversão do sentido de marcha sem ter certificado a existência ou não de qualquer obstáculo. O porta-voz de comando provincial da PRM em Gaza, Júlio Nhamuswa, diz que os corpos das vítimas foram trasladados para a morgue de uma unidade sanitária, enquanto a corporação está no encalce do condutor do veículo automóvel que se pôs em fuga.
2: Chegado no local, efetuou uma manobra de inversão de sentido de marcha sem tomar as devidas precauções. Acabou sendo embatido lateralmente pela parte frontal da motorizada. A polícia se tomou ocorrência, removeu os corpos até a morgue e lavrou o auto de notícia. E diligências estão em curso para localizar o motorista da primeira viatura, porque após o acidente colocou-se em fuga.
1: Júlio Nhamuswa renova o apelo aos automobilistas para uma condução prudente para evitar sinistralidade nas vias públicas da província.
2: Principalmente para os mototaxistas, que são eles mais fracos na via pública, tendo em conta que em qualquer acidente que ele se envolve acaba sendo fatal, há uma necessidade de aprimorar as condições de segurança dos passageiros e de segurança própria. Tendo em conta que aquele veículo não tem capacidade para levar maior número de passageiros, ao que observarmos a questão da lotação.
1: Porta-voz do Comando Provincial da PRM em Gaza, Júlio Nhamuswa, apelando maior prudência nas rodovias da província. Deixa Xai, Hortência Matavel.
0: Três pessoas morreram vítimas de um acidente de aviação ocorrido na Estrada Nacional número 1, no distrito de Limpopo, em Gaza, na madrugada deste domingo. Presidente da República Daniel Chapo e a Primeira-Dama Guiata Chapo participam, neste momento, em Maputo, no culto de encerramento do Sínodo da Igreja Presbiteriana de Moçambique, que decorre no pavilhão de Machiquene, uma cerimónia que marca o fim dos trabalhos do órgão máximo de deliberação da Igreja Presbiteriana de Moçambique e que reuniu líderes e delegados para refletir sobre a missão da Igreja, o fortalecimento da fé cristã e o seu contributo para o desenvolvimento espiritual, moral e social do país. O culto é igualmente marcado por orações pela paz e estabilidade de Moçambique. E a presença do chefe de Estado reforça o reconhecimento do papel das confissões religiosas na promoção da unidade nacional, da reconciliação e dos valores éticos e morais na sociedade. A Igreja Evangélica Assembleia de Deus manifesta-se preocupada com o aumento de casos de violência contra mulher e criança reportados quase que diariamente no país. Paulinhos.
3: O pastor auxiliar da congregação religiosa, Nelson Pereira, diz que a violência é contrária aos ensinamentos de Deus e demonstra o endurecimento do coração humano. Pereira apela por isso aos cristãos e à população em geral a pautarem pelo diálogo e resolução pacífica dos seus conflitos, por forma a aproximarem-se do Criador.
4: A mensagem da Igreja é que o homem deve reconhecer que ele está em conflito com o seu Criador. Também há de estar contra normas, contra leis, contra ética. Porque quanto mais nos distanciamos do Criador, mais nos aproximamos do lado animal nosso. Ora, a mensagem da Igreja é que o homem deve arrepender-se desse comportamento, mudar essa sua decisão e aproximar-se do seu Criador. O único que pode, de verdade, mudar o nosso caráter.
3: O pastor Nelson Pereira destaca que, de acordo com as Sagradas Escrituras, o homem deve desempenhar um papel de protetor e de conciliador.
4: A ordem de Deus para todo este líder é que ele deve amar a sua esposa. Quem ama não bate, quem ama não maltrata, quem ama não despreza, não espezinha, quem ama serve, ampara, eleva, apoia.
3: O pastor auxiliar da Igreja Evangélica Assembleia de Deus, Nelson Pereira, que reafirmou o compromisso de continuar a transmitir mensagens de paz e unidade, falava em entrevista à Rádio Moçambique sobre o papel da religião no combate à violência contra a mulher.
0: A governadora de Manica, Francisca Tomás, apela às confissões religiosas para intensificarem as orações em prol da consolidação da paz, unidade nacional e da convivência harmoniosa entre os moçambicanos. Daniel Oliveira.
5: O repto foi lançado este sábado no posto administrativo de Machibanda, distrito de Manica, durante a conferência da Igreja Jekenishene, realizada no âmbito das celebrações dos 94 anos de existência daquela confissão religiosa. A governadora fez este pronunciamento numa altura em que alguns distritos da província de Cabo Delgado enfrentam ataques terroristas, situação que exige o envolvimento de todos os setores da sociedade, incluindo as organizações religiosas, na promoção da paz e da reconciliação nacional.
6: É para nós termos nossas orações contra o terrorismo. Cabo Delgado, há terrorismo que está a desorganizar o nosso país, está a retardar o nosso desenvolvimento. Entre nós devemos ter um entendimento. Não devemos praticar crime. Entre nós devemos estar unidos, porque a união faz a diferença.
5: Na ocasião, Francisca Tomás exortou ainda as igrejas a reforçarem o seu papel na formação moral e cívica dos cidadãos, promovendo valores de diálogo, tolerância e respeito mútuo.
6: Razão pela qual o nosso dirigente máximo, presidente Daniel Francisco Chapo, criou o Diálogo Nacional. Esse Diálogo Nacional é para permitir que as pessoas se entendam. Cada um diga o que sente no coração, para permanecer a paz que nós temos nesse país.
5: O bispo da Igreja de São Lucas, ou simplesmente Jekenishene em Moçambique, Felipe Viagem, reafirma o compromisso de continuar a promover a paz e a unidade nacional.
7: Queremos deixar essa mensagem que vamos orar pela nossa paz e orar pelos nossos irmãos que estão em Cabo Delgado a enfrentar aquela guerra de terrorismo.
5: Ao longo de 7 dias, milhares de crentes da Igreja Jekenishene de Moçambique, África do Sul e Zimbábue estiveram reunidos na conferência marcada por momentos de oração, louvor, comunhão e reflexão em torno da palavra de Deus. A partir de Chimoio, Daniel Oliveira.
0: 12:39, Jornal da Tarde da Rádio Moçambique, no seu receptor. Posto administrativo de Nhampassa, no distrito de Baro, em Manica, acolheu este sábado uma sessão de audição pública no âmbito do Diálogo Nacional Inclusivo, em que a população defendeu a implementação de reformas moderadas e profundas nos pontos em debate. Moisés Sela.
8: Na interação com os membros da equipa técnica do Diálogo Nacional Inclusivo, COT, disseram que as reformas poderão melhorar a governação e gestão de vários setores.
9: Eu chamo-me Dr. João Belos, escolho a opção 2.
10: Sou Marco Johnny Antônio. Estou no favor número 1, reforma profunda.
11: Aqui é Eugênio Saldes Simão. Eu estou a favor da reforma moderada.
12: Horácio Jerry Bobo Esculpião. Para número 2, moderado.
13: O meu nome é Gildo Lando Xangadé.
11: votar no número 2, porque algumas coisas precisam mudar, mas haja uma continuidade. Obrigado.
8: A representante do Suf Mamad, um dos partidos signatários do Diálogo Nacional Inclusivo, Maria Angelina Enoch, que participou da sessão A Vida em Ampassa, realçou o facto do presidente da República, Daniel Chapo, ter tido essa iniciativa, que pretende unir os moçambicanos na sua diversidade.
13: Eu tenho coragem, não é presidente Chapo, nem amo, é mais novo presidente.
8: O presidente Daniel Chapo e outros 9 líderes de partidos políticos tiveram a iniciativa do Diálogo Nacional Inclusivo com vista a alavancar Moçambique, porque o país é de todos nós, os moçambicanos. Todos nós devemos nos sentir como os donos desta nação. Nós, os nossos filhos, os nossos netos e as próximas gerações no Diálogo Nacional Inclusivo, todos somos chamados a dar a nossa contribuição em ideias para construir o país. Esta segunda-feira, a equipa técnica do Diálogo Nacional Inclusivo, que trabalha na província de Manica, vai moderar 2 sessões de audição no distrito de Macossa. A partir da cidade de Chimoio, Moisés Saela.
0: O posto administrativo de Nhampassa, no distrito de Baro, em Manica, acolheu este sábado uma sessão de audição pública no âmbito do Diálogo Nacional Inclusivo. A Comissão Técnica para o Diálogo Nacional Inclusivo já escalou 12 dos 15 distritos da província de Tete com uma participação ativa dos moçambicanos nas audições públicas dos assuntos de maior interesse do país. Onésio Jô.
14: Trata-se dos distritos de Moatize, Tsangano, Angônia, Macanga, Chifunde, bem como Marávia, Zumbo, Xiuta, Xangara, Marara, Caurabassa e Magwe, este último escalado este fim de semana. Ismael Moussa, representante da COTNT, disse que esta fase serve para apurar o sentimento dos moçambicanos em volta dos 10 temas agrupados em 3 cenários que poderão contribuir na consolidação da paz e estabilidade socioeconômica do país. Moussa deu a conhecer que as diferentes contribuições dos moçambicanos constituem uma força motriz para a definição de um pacote legislativo capaz de acelerar o desenvolvimento do país. O coordenador da COT na província de Tete anotou que a participação da população neste diálogo demonstra o espírito de pertença e esforço de ver um Moçambique mais desenvolvido.
15: Porque o diálogo é nacional e inclusivo. Não podemos deixar ninguém de fora e ninguém deve ficar de fora. Porque nós somos diferentes, só somos iguais na lei. Somos como os 5 dedos da mão. Nenhum dedo é igual a outro. Se nós perdermos um, a nossa força, quando apertamos alguma coisa, é menor. Mas quando juntamos todos, somos fortes. Por isso que a nossa força está na nossa diferença. Somos todos o mesmo país. O Estado é único. Por isso que é muito importante que não sejamos nós próprios a destruirmos aquilo que é nosso.
14: Ismael Moussa, coordenador da COT na província de Tete, e a importância das contribuições dos moçambicanos na fase das audições públicas dos 3 cenários em debate no âmbito do Diálogo Nacional Inclusivo. Da cidade de Tete, Onésio Jô.
0: Jornal da Tarde da Rádio Moçambique, no seu receptor, o compositor e baterista moçambicano Franco Paco dedica 67 minutos partilhando os seus conhecimentos numa atividade agendada para terça-feira na Academia Music Crosswords em Maputo. O repórter.
16: A iniciativa está inserida nas comemorações do Dia Internacional Nelson Mandela, que convida voluntários a dedicarem 67 minutos às comunidades, número que representa a quantidade de anos que Madiba dedicou à luta contra a apartheid e à defesa dos direitos humanos. A sessão está aberta a todos os interessados e é grátis. Franco Paco afirma que a figura de Nelson Mandela invoca uma profunda ligação emocional e espiritual, razão pela qual diz que a melhor forma de homenagear Nelson Mandela é colocar o talento e a arte ao serviço da comunidade.
17: A música abriu-me portas, levou-me a conhecer o mundo e permitiu-me a aprender com alguns dos maiores artistas africanos. Senti que o mais justo seria devolver um pouco desse conhecimento às novas gerações. Esta masterclass É a minha forma de contribuir inspirando jovens músicos a acreditarem no seu potencial e a aprenderem que a arte também pode ser um instrumento de mudança social. Ao mesmo tempo, quero partilhar a experiência que vivi ao longo da minha carreira internacional.
16: Frank Paco participou nos concertos beneficentes 4664, uma iniciativa global liderada por Nelson Mandela para conscientizar a população e arrecadar fundos para o combate ao HIV e SIDA. De acordo com o baterista, a mensagem de Nelson Mandela não se perdeu no tempo. Pelo contrário, ganhou uma urgência ainda maior no mundo atual. Embalado na filosofia de Nelson Mandela, ajuda o próximo, Frank Paco eternizou o nome de Nelson Mandela com o tema Remembering Madiba.
0: Compositor e baterista moçambicano Franco Paco dedica 67 minutos partilhando os seus conhecimentos numa atividade agendada para terça-feira na Academia Music Course Words, em Maputo. O Grupo Permanente de Artes Cênicas de Nacala Porto, em Nampula, prepara-se para apresentar nos próximos 2 meses a sua peça teatral intitulada Mangussos Sem Norte, Justiça ou Morte, cuja estreia teve lugar naquela cidade, na noite de quinta-feira. Fidalgo Júnior.
18: É o reerguer do teatro na segunda cidade da província de Nampula, que nos últimos anos denota-se ausente, muitas vezes associado à falta de dinheiro para custear elementos afins da atividade. Ximene Costa, diretora artística do Grupo Permanente de Artes Cênicas de Nacala Porto, destacou que as cidades de Nampula e Maputo são as primeiras eleitas para exibir o Mangussos Sem Norte, Justiça ou Morte, um drama de 50 minutos que reflete temáticas do dia-a-dia da população sob vários domínios.
19: A ideia é mesmo nós começar primeiro a difundir muito esta peça em festivais, não só em Moçambique, mas também nas fronteiras, nos países vizinhos e, quem sabe, ainda para além, né? O desafio é que nós somos muitos, somos 12, então não é fácil. Muitas vezes os festivais estão agora, por causa dos cortes mundiais, a cultura, a programar mais bem um monólogo, um duo ou três, né? Então é mais difícil de circular, mas nossa intenção é circular muito esta peça. Para além disso, nós temos um repertório de danças tradicionais, que estamos a fazer um laboratório durante estes 2 anos, para além da criação desta peça, e em breve também vamos apresentar essas próprias danças em diferentes eventos.
18: No entanto, enquanto a turnê não chega, Ximene Costa refere que o seu grupo está aberto a parcerias.
19: Só para ir em Machibombo, via terrestre, eram temáticas 240 mil. E a verdade é que a ideia é tentar irmos por via aérea, porque é muito tempo de viagem, né? E nós temos que chegar lá e apresentar.
18: A materializar-se esta pretensão, estará em marcha o realizar de vários sonhos do grupo, que passam pela criação da Companhia Distrital de Canto e Dança, disse a fonte.
0: 25 anos depois de chegar a Moçambique, o Teatro do Oprimido mantém-se como uma ferramenta de expressão comunitária, debate e participação cidadã. A efeméride é marcada pelo lançamento do livro Teatro do Oprimido em Democracia, Transparência, Participação e Tributação, de Alvin Cossa. Adérito Magaia.
20: Prefaciada pelo coreógrafo e encenador moçambicano David Abílio, a obra reúne em 189 páginas um percurso de 25 anos dedicado à utilização do teatro como instrumento de participação cívica, educação e transformação social. Mais do que um registro histórico, Alvin Koss diz que o livro pretende ser uma ferramenta prática capaz de aproximar o teatro do oprimido de estudantes, artistas, organizações e cidadãos interessados em transformar a reflexão em ação.
21: Se olha para o livro, é teatro do oprimido em democracia, transparência, participação e tributação, que são projetos que temos trabalhado nestes 25 anos. O teatro do oprimido serviu de elo para trazer a ligação entre os fazedores de políticas e as comunidades. Nós discutimos, através do teatro do oprimido, por exemplo, a diferença de taxa e de imposto. Discutimos, através do teatro do oprimido, como ser cidadão, que é cumprir as obrigações da cidadania, mas também saber exigir os seus direitos.
20: Editado no ano em que Teatro do Oprimido assinala um quarto de século de presença em Moçambique, o livro propõe-se a prolongar no papel aquilo que durante anos foi construído no palco. Uma arte que não se limita a representar a realidade, mas procura transformá-la.
0: O Jornal da Tarde, o primeiro secretário da Frelimo, em Cabo Delgado, exorta os dirigentes locais do partido a definirem ações urgentes com impacto direto na vida das populações. Pormenores por Florinda Fernando.
1: Falando este sábado, no encerramento da 8ª reunião da direção do partido com os órgãos autárquicos para o balanço do cumprimento das atividades do primeiro semestre, José Elias Calimi criticou o ambiente de acusações entre membros do partido, em que uns queixam-se de falta de apoio dos outros. Calimi afirmou que estas divergências, que classificou de guerras sem quartel, desviam os dirigentes das suas responsabilidades e acabam por prejudicar os municípios.
2: Infelizmente, já assistimos vezes sem conta camaradas a lamentar, a dizer: aquele camarada não gosta de mim, aquele está contra mim. Com essas guerrinhas sem quartel, quem sofre é o nosso munícipe, é o trabalho que é posto em causa. O nosso povo quer resultado, quer ver seus anseios realizados. Vamos evitar o mau relacionamento entre nós.
1: Lembrando que quase metade dos 5 anos de governação autárquica já foi cumprida, José Calimi desafiou aos municípios a fazerem uma autoavaliação se as suas ações estão de facto a responder às necessidades das comunidades, advertindo que no final deste período será a população a avaliar o desempenho.
2: Será que nós estamos a garantir a satisfação das necessidades primárias do nosso município? Qual foi o nível de satisfação ao nosso município? Mas também podemos fazer uma pergunta, assim isolada para cada um dos municípios. Se as eleições fossem amanhã, o que seria do meu município? É esta a prioridade que nós temos de ter. Os nossos municípios vão nos cobrar, porque passamos por lá, de casa em casa. Pedimos o voto.
1: Defendeu ainda que reuniões do gênero devem servir para definir ações com impacto direto na vida dos cidadãos, em vez de discutir assuntos de rotina.
2: Dizer: nós regamos o jardim 2 vezes, 3 vezes por dia. Recebemos 200 audiências durante a semana. Participamos nos eventos de posição de coroa de flor. A população não quer ouvir isso. Água, educação, saúde, saneamento, vias de acesso. É isso que a população quer saber.
1: José Elias Calimi, primeiro secretário do Partido Frelimo, em Cabo Delgado. Florinda Fernando, em Pemba.
0: Mais de 750 hectares de campos agrícolas continuam alagados no distrito de Mangacase, em Gaza. Rustino Botella.
22: São umas chambas que se encontram nas zonas baixas, que até o momento continuam com as águas das inundações resultantes das chuvas intensas registradas nos meses de janeiro e março deste ano. O diretor do Serviço Distrital das Atividades Económicas de Mandacaz diz que os produtores são obrigados a procurar outros espaços para desbravar e exercer as suas atividades de forma a garantir a continuidade da produção agrícola. Eurico Matz diz que os agricultores contam com assistência dos técnicos e fala de perdas consideráveis, pois, segundo ele, estas áreas eram tidas como potenciais, o que, de certa forma, influencia na redução das condições produtivas da região.
23: De facto, o distrito ainda ressente-se dessa situação de continuarmos com algumas áreas que deviam ser aproveitadas de forma plena, mas que efetivamente isso não está a acontecer porque essas áreas continuam alagadas. Estamos a falar neste caso da Baixa de Guitzguitze, cá do lado do posto administrativo Sede, o mesmo bloco produtivo do lado do posto administrativo de Xalala. Temos também a Baixa de Marriguane e temos um pouco também da Baixa de Nwajaane. Esses são alguns exemplos que estamos aqui a citar de baixas que continuam alagadas. É uma situação que não nos deixa em paz, porque são baixas que, se não estivessem alagadas neste momento, iriam garantir uma produção plena, o que quer dizer que a produção que conseguimos ver no mercado hoje a ser vendida seria, se calhar, 2 ou 3 vezes mais. É muito trabalhoso o que o produtor está a ter, porque está a abrir novas áreas, está a desbravar novas áreas, porque aquelas áreas que normalmente o produtor vinha fazendo suas atividades já não consegue fazer.
22: O diretor do Serviço Distrital das Atividades Econômicas de Mandacaz, Eurico Matz, e alagamento dos campos de produção agrícola devido às enxurradas de janeiro e março últimos. De Xechai, Rustino Botelã.
0: 8 produtores do distrito de Mutarara em Teata vão beneficiar de igual número de sistemas de irrigação. Pretende-se com a iniciativa do Instituto Nacional da Agricultura de Irrigação impulsionar a produção agrícola nesta região, que ciclicamente sofre de cheias ou secas quase em todos os anos. Adriano Bicuan.
3: O administrador de Mutarara disse à Rádio Moçambique que recentemente técnicos daquela instituição estiveram em Mutarara para a viabilização da iniciativa. Segundo Lino Chiosa, o uso do sistema de irrigação foi decidido depois de um estudo que indica a impossibilidade de uma boa produção nas condições que o distrito enfrenta. O chefe executivo de Mutarara falou à Rádio Moçambique do trabalho feito até o momento para a viabilização da iniciativa.
4: Nós já mapeamos como governo do distrito 8 beneficiários. Mais 60 dias, esses beneficiários irão receber o sistema de abastecimento. Entretanto, o sistema pertence ao governo, nós vamos entregar a eles para usarem. O que nós vamos aconselhar é que esses beneficiários devem desenvolver as atividades com quais que eles vão assinar um acordo com o governo. Porque, de outra forma, nós como governo teremos a prerrogativa de tirar o sistema de abastecimento e entregar aos outros, o sistema de irrigação, para entregar a outras famílias produtoras que podem conseguir desenvolver as atividades. A luta é essa, aumentar a produção e a produtividade do nosso distrito.
3: Administrador de Mutarara, falando da alternativa encontrada para aumentar a produção naquela região, que é impossível ter uma boa produção agrícola dependendo da natureza. Lino Chiosa deu a conhecer que, no intervalo de 2 meses, os sistemas vão ser entregues aos produtores que manifestaram interesse em trabalhar com os sistemas. O administrador Chiosa afirmou que, além desses 8 sistemas, outros vão sendo adquiridos pelo governo no sentido de abranger mais produtores. De Nhamayabo, sede distrital de Mutarara, Adriano Bikiwan.
0: Acompanhe a seguir as notas da atualidade esportiva nacional e internacional com Albino Muyambo. Boa tarde.
6: Boa tarde. O Coxa de Sol recebe este domingo a Associação Desportiva de Vilanculo em encontro da 11ª Jornada do Moçambola 2026. A CNAF, Comissão Nacional de Árbitros de Futebol, designou Celso Alvação para dirigir a partida. Castro Betani é o primeiro assistente e Luísa Brasilião o segundo. Edmilson Manguel é o quarto árbitro. A terceira jornada do Campeonato Provincial de Futebol de Maputo conclui-se esta tarde com a efetivação do jogo entre as formações do Incomate de Chinavane e Desportivo da Matola. Os jogos realizados ontem, a contar para a mesma ronda, tiveram os seguintes resultados. Escola de Sargentos de Boane, 2, 17 de Maio, 0, Clube de Marraquene, 3, Umbiluze, 1, Lingamo, 0, Clube da Manhissa, também 0. Na Copa do Mundo de Futebol, hoje, acontece a final no MetLife Stadium em Nova York. O jogo conta com lotação esgotada. Lamine Yamal, de 19 anos, procura levar a Espanha à conquista da prova, enquanto o veterano argentino Messi, de 39 anos, quer revalidar o título conquistado em 2022. É um duelo de gerações em que o príncipe procura destronar o rei para ficar com a coroa de campeão mundial. Espanha e Argentina defrontam-se quando forem 21 horas de Moçambique na final da prova. A FIFA nomeou o esloveno Slavko Vincic. Terá como auxiliares os compatriotas Tomas Klasenic e András Kovacic. O quarto árbitro é da Jordânia. Chama-se Adam McAdmey. Bastien Dankert, de nacionalidade alemã, será o VAR. A Inglaterra ganhou o terceiro lugar da Copa do Mundo, depois de vencer ontem a França, por 6-4, em jogo de atribuição de terceiro e quarto lugares da prova. Kylian Mbappé ultrapassou Lionel Messi. É o melhor marcador de sempre em mundiais. Atenção, Messi ainda tem a partida de logo à noite.
0: Na atualidade internacional, os cidadãos de São Tomé e Príncipe votam hoje para eleger o presidente da República numa eleição considerada decisiva para a estabilidade política e econômica do arquipélago. Cerca de 142 mil eleitores estão inscritos para votar, incluindo cidadãos residentes no estrangeiro. A votação está a ser acompanhada por missões internacionais de observação eleitoral, incluindo representantes da União Europeia e da CPLP. O ex-presidente presidente moçambicano Filipe Nyusi lidera a missão de observação eleitoral da União Africana para as eleições presidenciais deste domingo em São Tomé e Príncipe, anunciou a Organização Continental. E de acordo com um comunicado da Comissão da União Africana, a missão foi destacada a convite do governo são-tomense para acompanhar e avaliar o processo eleitoral em conformidade com os princípios democráticos defendidos pela organização. E pronto, amigo ouvinte, assim termina o Jornal da Tarde da Rádio Moçambique. Esteve na companhia de Mauro Jamisse na sonorização, Ernesto Chauk na edição e apresentação. Boa tarde.
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0: O Conselho Executivo Provincial do Niassa continua à procura de investidores para a área de processamento na província. Mais de 14 mil habitantes da localidade de Missisi, distrito de Mandimba, no Niassa, terão acesso à energia elétrica da rede nacional até outubro próximo. O distrito de Maua, no Niassa, comercializou até ao momento cerca de 1.250 toneladas de culturas alimentares diversas. No desporto, vamos dizer que foi lançado este sábado o torneio recreativo Chapo Chapo no distrito do Lago. Estes são alguns dos assuntos a serem desenvolvidos ao longo deste jornal dominical, quando são 19 dias de julho de 2026, que conta com a edição e apresentação de Constância Diabo e Bernardo Toliwa na sonorização. Votos de boa escuta. Na abertura desse jornal, falamos dos esforços do Conselho Executivo Provincial do Niassa, que procura investidores para a área de processamento na província Esnati Assani.
1: O Conselho Executivo do Niassa continua à procura de investidores para a área de processamento na província. A medida visa impulsionar a implantação de indústrias nesta parcela do país com maiores índices de produção agrícola a nível nacional. O diretor provincial de Indústria e Comércio no Niassa, Mauro Pius, disse que o milho e feijões produzidos na província precisam de ser processados localmente, o que contribuiria para o desenvolvimento socioeconômico da população e mais postos de trabalho para os nativos. Mauro Pius fez saber que a rede viária na província é considerada boa, um dos indicadores para apostar na industrialização.
2: O Niassa vende tudo, do seu ponto de vista, chamamos de potencialidades, olhando que foi-nos instituído como capital agrícola, e isso já era historicamente sabido no país como uma capital agrícola, foi-nos instituído. Então nós vendemos tudo como as potencialidades que a província de Niassa tem. Sobre essa matéria, o que nós temos feito, o que gostamos de reter, é falar de disponibilidade de terra. Quando falamos da disponibilidade de terra, desagregamos. Nós temos a província é extensa, é um fator. Nós temos disponibilidade de terra, é outro indicador. Temos disponibilidade de terra arável, é um outro fator. Então, para dizer que temos muita terra, turismo, recursos minerais, a logística está boa através do corredor de Nacala e o sonho que sempre Niassa teve, que é o triângulo de desenvolvimento de Niassa. A logística está a fluir. Temos uma reserva, a área de conservação, somos maiores detentores da população de elefantes no país, mas não só. É um ecossistema muito bom e a própria agricultura em si é subejamente conhecida e é natural.
1: Diretor Provincial de Indústria e Comércio no Niassa, Mauro Pius.
0: Falemos agora da eletrificação na localidade de Missis, onde mais de 14 mil habitantes terão acesso à energia elétrica da rede nacional. Até quando, Raimundo Matola?
3: Mais de 14 mil habitantes da localidade de Missisi, distrito de Mandimba, no Niassa, terão acesso à energia elétrica da rede nacional até outubro próximo. Para o efeito, estão na fase de conclusão as obras de extensão da linha de média tensão a partir do vizinho distrito de Quamba. O administrador do distrito de Mandimba, Emílio Xavier, considera a vinda da energia elétrica da rede nacional como um caminho para o desenvolvimento local, por quanto vai permitir a conservação de produtos frescos, medicamentos e introdução do ensino noturno. A fonte disse que, paralelamente, decorrem trabalhos de extensão da linha de alta tensão da subestação de Metande até a fronteira com o Malawi e vai reforçar a atual linha de energia elétrica que vem de Lixinga até a Vila Municipal de Mandimba.
4: Acredito que em menos de 90 dias já teremos a energia instalada em Missisi e com a instalação de energia na localidade de Missisi vamos ficar apenas com a localidade de Miluluca, que ainda não terá energia. Queremos também destacar a linha que vem da subestação de Mitande até a fronteira com Malawi. Essa linha vai reforçar a qualidade de energia aqui na Vila Municipal Sede. A partir daí, vamos reduzir drasticamente os cortes, a falta de qualidade de energia em alguns pontos.
3: Entretanto, a população de Missisi aguarda com enorme expectativa a chegada de energia elétrica da rede nacional.
5: Começando na agricultura, indo no empreendedorismo, falo de comércio, mas esses seus projetos carecem de uma alavanca do governo. Qual é a alavanca que estamos a referenciar? A corrente elétrica. Há certos serviços, há certos comércios, sem a energia não temos possibilidade. Portanto, temos aí peixe, temos aquelas questões frescas, nós aqui não temos, comemos peixe seco toda hora.
3: Expectativa da população da localidade de Misisi, posto administrativo de Metande em Mandimba, em relação à eletrificação desta região até outubro próximo.
0: O distrito de Maua, no Niassa, comercializou até ao momento cerca de 1.250 toneladas de culturas alimentares diversas. Sampaio Vítor com os detalhes da notícia.
6: O destaque vai para milho e feijões, que renderam aos produtores mais de 30 milhões de meticais. O diretor dos Serviços Distritais de Atividades Econômicas de Maua, no Niassa, Daniel Ambrosio, frisou que, para além destas culturas, está em curso a comercialização de culturas de rendimento, com destaque para o tabaco, soja e gergelim. O dirigente fala da necessidade de criação de reservas alimentares visando evitar bolsas de fome nos próximos tempos.
7: Então, neste momento, ainda decorrem sensibilizações ao produtor no sentido de garantir com que tenha no seu armazém quantidades que possam suprir as suas necessidades anuais. Temos treinado os nossos produtores no sentido de saberem qual é a quantidade necessária para o consumo anual, com isto conseguir preservar aquilo que é quantidades para o consumo, quantidades para o mercado e assim também como outras partes que podem servir para sementes e outros fins. Preciso contar que para esta campanha o Distrito de Maua conta com cerca de 20 intervenientes na comercialização agrícola. Esses são intervenientes que se registaram ao nosso distrito, mas ainda esperamos receber muitos intervenientes, porque acreditamos nós que o mês de agosto e setembro são os meses que aumenta muito o número de comercialização e de escoamento de produtos.
6: O diretor dos Serviços Distritais de Atividades Econômicas de Maua, no Niassa, Daniel Ambrosio, e o nível da campanha de comercialização agrícola naquela região.
0: O setor de saúde no distrito de Mwembe, no Niassa, mostra-se preocupado com o aumento de casos de malária nos últimos 6 meses do ano. Januário Eduardo com os números.
8: No período de referência, o distrito registrou perto de 2.200 casos da doença contra mais de 1.500 casos atendidos no período homólogo do ano passado, o que representa uma evolução em 44%. O diretor do Serviço Distrital de Saúde e Mediação Social em Mwembe, Augusto Luave, associa este aumento do número de doentes da malária ao fraco saneamento do meio e o uso incorreto da rede mosquiteira. Augusto Luave informou que, com medidas de redução dos casos, decorrem nas comunidades campanha de sensibilização da população sobre as medidas preventivas da doença, incluindo as doenças de origem hídrica.
9: As medidas levadas ao cabo no concernente das duas doenças que acabamos de reportar, e temos a dizer que estão sendo avançadas algumas medidas, como encontros regulares com lideranças comunitárias, assim tanto com a população em geral, no sentido de persuadir, sobretudo, o uso correto das redes mosquiteiras, isso na prevenção da malária, e não só, como se percebe que o tempo que passou desde a última campanha de distribuição massiva de redes mosquiteiras é longa.
8: O diretor do Serviço Distrital de Saúde e Mediação Social de Mwembe, Augusto Luave, garante que o distrito dispõe de fármacos suficientes para o tratamento da

0: de Mavaco, Cecília Cássimo, aponta agentes econômicos locais e provenientes da cidade de Lixinga, das vizinhas províncias de Nampula e Cabo Delgado como intervenientes. A dirigente disse que a venda de excedentes agrícolas está a contribuir para o aumento do poder de compra da população. O setor de saúde no distrito de Mavago, no Niassa, intensifica a sensibilização das comunidades sobre o uso correto de redes mosquiteiras de modo a garantir a redução de casos de malária. A medida vem numa altura em que persistem casos de uso de redes mosquiteiras para a construção de quintais ou proteção de plantas e capoeiras em detrimento de camas para evitar a picada de mosquito causador da malária naquela região. A diretora dos Serviços Distritais de Saúde, Mulher e Ação Social de Mavago, Catarina Mateus, disse que, paralelamente ao trabalho de sensibilização, o setor melhorou o rastreio da malária nas unidades sanitárias. Catarina Mateus explicou que há resultados positivos nas comunidades como resultado deste trabalho. O administrador do distrito de Chimbunila, no Niassa, denuncia a alegada complicidade de cidadãos moçambicanos na invasão por malawianos de terras para a prática de atividades agrícolas na localidade de Xala. Calixto Gemussi disse que, do trabalho feito no terreno, constatou-se que maior dos malawianos que entraram ilegalmente no território moçambicano para a produção agrícola conta com o apoio de famílias moçambicanas. A fonte assegurou que as famílias malawianas que se fixaram ilegalmente em Xala foram retiradas da região e neste momento decorrem um trabalho junto das lideranças comunitárias com vista à agudização da vigilância comunitária. Autoridades governamentais do distrito de Mitarika, no Niassa, estão a redobrar ações de combate a uniões forçadas na região. A afirmação é da administradora local, Adélia Alberto, que referiu que, para o efeito, foram criadas equipas multissetoriais que trabalham na disseminação de mensagens sobre os prejuízos causados por esta prática. A fonte disse, sem avançar os números, que este fenômeno registra-se principalmente nas comunidades recônditas, onde a população não fez a denúncia contra os autores desta prática, minando o futuro da rapariga.
1: Desporto. Foi lançado este sábado o torneio recreativo Chapo-Chapo no distrito do Lago, os contornos Comércio João.
2: A equipa masculina da União Desportiva de Tungo goleou por 5-1 o Desportivo de Sanjala na abertura este sábado do torneio recreativo de futebol Chapo-Chapo no distrito do Lago. O torneio, que vai movimentar 12 equipas do distrito do Lago, teve o seu arranque no campo municipal de Metangula, onde o administrador daquela divisão administrativa, José Ashida, apelou para que os envolvidos demonstrem o seu talento.
3: Nós, como governo distrital, também iremos se comprometer através das direções de Estado, dos postos administrativos e localidade, na mobilização de jovens para aderir à massificação deste recreativo de futebol Chapo-Chapo no nosso distrito. Apelamos às equipas que hoje irão participar no torneio desportivo recreativo de futebol Chapo-Chapo, que demonstrem que são verdadeiros jogadores, para que os resultados alcançados sejam fiáveis.
2: O lançamento do torneio de futebol recreativo Chapo-Chapo no distrito do Lago contou com a presença do diretor provincial do setor de educação no Niassa, Matias Chapungo, que vincou a necessidade de evidenciar-se o fair play na competição.
4: Vamos fazer a festa num ambiente de fair play, sem criar condições para lesionar aos outros. Queremos ver um bonito futebol.
2: A juventude do distrito do Lago há muito que esperava pelo lançamento do recreativo de futebol Chapo-Chapo, disse a nossa reportagem.
5: Sou David Samanicaias, é de louvar pela iniciativa Taça Chapo-Chapo, e todos os jovens do Lago esperavam, neste caso, o seu começo, o seu arranque.
6: Eu chamo-me Júlio Chaibo Mazuze. O torneio está muito bem e também nós agradecemos por o meio que estamos, porque muitos jovens estão bem motivados, e também agradecer ao torneio Chapo
2: Lançamento do torneio recreativo de futebol Chapo-Chapo no distrito de Lago, no Niassa. Para além do distrito de Lago, o torneio Chapo-Chapo já decorre nas fases locais em Lixinga, Gaúma, Mandi.

0: Timba, Sanga e Chimbunilam. Merci, João, a partir da Vila Municipal de Metangola, no Distrito de Lago.
1: Com o Desporto 20, termina o Jornal Provincial do Niassa, que destacou os seguintes temas. O Conselho Executivo Provincial do Niassa continua à procura de investidores para a área de processamento na província. Mais de 14 mil habitantes da localidade de Missisi, distrito de Mandimba, no Niassa, terão acesso à energia elétrica da rede nacional até outubro próximo. O distrito de Maua, no Niassa, comercializou até ao momento cerca de 1.250 toneladas de culturas alimentares diversas. No desporto, dissemos que foi lançado este sábado o torneio recreativo Chapo Chapo no distrito do Lago. Constância Diabo esteve na edição e apresentação e Bernardo Toliwa na sonorização.
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São 13 horas e 20 minutos em Moçambique. Já a seguir vamos ficar com os mais novos e mais uma edição referente ao Cantinho da Criança. Olá, pequenada, boa tarde.

0: a criança é o brilho dos teus olhos e a lua que nunca se apaga e o continuador da nação. E dela vem esperança.
1: Sim, meu amigo, é assim que a turma da Pequenada entra em tua casa sem pedir licença, para trazer-te o melhor da programação da Rádio Moçambique. Então, fique bem ligado ao nosso receptor através da frequência 89.1 MHz.
0: Nós somos o Magazine Infantil e a nossa missão é de tornar as festas dominicais bastante divertidas e educativas.
1: Amigo, o nosso programa está tão divertido, então não troque de frequência.
0: Festa sem música não é uma festa. Então vamos pedir ao nosso Mano dos Botões para nos proporcionar uma música. Mano, acelera o ritmo.

0: Música super animada a passar aqui no nosso cantinho mágico.
1: Amigo, dançaste? Eu acho que sim. Então continua a escutar o nosso programa para dançares mais. Porque quando a turma da pequenada entra no ar, nos estúdios da Rádio Moçambique, fica muito quente mais que o fogo.
2: Desde pequenos, aprendemos que a escola é o lugar onde crescemos.
0: Para a presente edição, a equipa da pequenada preparou uma caixa de tesouro muito grande e cheia de surpresas.
1: Amigo meu, fique bem atento porque vamos abri-la.
0: Os nossos direitos,
1: ler e compreender,
0: um conto para ti
1: e lá no final, espaço das boas sugestões, os conselhos.

0: amigo, percebeu como o nosso programa está bem recheado?
1: Aposto que agora estás mesmo entusiasmado para acompanhar o programa de hoje.
0: Amigo meu, fique atento!

0: Amigo, vamos acompanhar a primeira proposta do dia. Os nossos direitos no ar.
1: Luísa, Luísa, Luísa. Agora vais descer para lá nos estúdios do baixo para que possas trazer-nos a rubrica Os Nossos Direitos, não é?
0: Ei, afinal, deixa ler o correr de Diana.
1: Corre lá, Luísa, corre!

0: Isa, faz na rápido, faz na rápido! Rápido!
1: Aprendemos que a escola é o lugar onde crescemos e aprendemos. O direito à educação garante que toda criança possa estudar, sonhar e construir um futuro melhor. Esse direito está na Constituição e no Estado da Criança e do Adolescente. Ela diz que toda criança adolescente tem que ter acesso à escola, não importa se é pobre ou rica, menino ou menina, com ou sem deficiência. A escola tem que receber todo mundo com respeito. A educação básica é gratuita e obrigatória. É gratuita porque na escola pública não se paga. É obrigatório porque toda criança de 6 a 17 anos precisa estar na escola. O governo tem o dever de criar escolas e pagar os professores. A família tem o dever de matricular e acompanhar. E a criança tem o dever de ir e se esforçar para aprender. Mas entrar na escola não é suficiente, amigo. O direito à educação também é ter qualidade. Isso significa ter professor, sala limpa, livro, merenda e segurança. Também significa estudar em um lugar sem violência e sem preconceição. E sem preconceito. A educação é importante porque transforma vidas. Quem estuda aprende a ler, escrever, pensar e tomar decisões. A escola prepara a pessoa para trabalhar e ajuda a construir um país melhor. Portanto, o dever à educação é dever do Estado garantir, da família apoiar e da criança aproveitar. Quando todas as crianças estudam, a sociedade, portanto, o direito à educação é dever do Estado garantir, da família apoiar e da criança aproveitar. Quando todas as crianças estudam, a sociedade inteira o avança. Meu querido amigo, por aqui fica a nossa rubrica Os Nossos Direitos. Me despeço com promessa de voltar na próxima oportunidade. Um forte abraço no tamanho do teu lindo sorriso. Adeus!
0: Lá se foi a rubrica Os Nossos Direitos.
1: Amigo, não há dever mais importante do que garantir os direitos da criança. Mas, Bibiana, deixa lá eu respirar um pouco, porque curi.
0: Correste mesmo, Luísa. Foste muito rápida. Aqui tens uma água. Descansa um pouco.
1: É, amigo, já bebi a água. Ih, hoje é hoje. Não há como, aí, Bibiana.
0: Não há.
1: Nos estudos da Rádio Moçambique, quando o programa Cantinho da Criança começa, há muito fogo.
0: Há mesmo.
1: Por isso que fogo... Bibiana, por isso que nós somos quente mais que o fogo, percebes, né?
0: Sim.
1: É isso mesmo, aí.

Saudações a todos os amigos que estão neste exato momento escutando o programa O Cantinho da Criança. Neste exato momento está a começar aquela rubrica onde sempre o amigo ouvinte tem o prazer de aprender vários tópicos diferentes. Mas espera aí, meu amigo. Sabes qual é esta rubrica? Sim, acertou o amigo que disse ler e compreender. Meu querido amigo, hoje quero falar-te da função sintática atributo. Sem mais delongas, presta muita atenção para melhor compreender, porque se o amigo ouvinte não prestar atenção, não vai entrar nada aí na cabeça. Presta muita e muita atenção, amigo, para mais inteligência. Então, função sintática. A função sintática numa frase é desempenhada numa palavra ou grupo de palavras. É sobre essas funções que as palavras desempenham nessas frases que vamos abordar. Atributo ou acessório é o adjetivo que se junta imediatamente ao nome para o qualificar, isto é, chama-se atributo ou acessório ao adjetivo que se junta imediatamente à significação dos substantivos para os determinar ao qualificar. Amigo, agora quero dar-te um exemplo. E até as gengivas desdentadas já imaginavam um pedaço de carne. O atributo é desdentadas. Amigo, sabes por quê? Não! Então, não te preocupes, porque eu estou cá para explicar-te passo a passo. A diferença entre atributo e o predicado. Enquanto o predicado é aquilo que se afirma de uma pessoa ou coisa. O atributo apenas limita e restringe o significado da palavra a que se refere, designando uma pessoa ou coisa de todas as outras que não possuem essa qualidade ou atributo. Por exemplo, escola boa. Boa é um atributo. É um atributo porque estamos a referir de qualidade. Em poucas palavras, atributo é qualidade. Se dissermos a escola é boa, a palavra é boa é um predicado. Agora já não estamos atribuindo, mas sim estamos predicando. Ou seja, estamos somente indicando que a escola é boa. Isto mostra que nem todo adjetivo tem a função de atributo. Meu amigo, o tema de hoje na nossa rubrica foi este. Espero que o amigo ouvinte aí de casa tenha aprendido tanto quanto eu. Hoje aqui na Rádio Moçambique, principalmente no programa O Cantinho da Criança, onde o amigo aprende mais sem ter que ir à escola no dia de domingo. Eu sou a tua amiga, Luísa Vasco. Me despeço com promessa de voltar na próxima oportunidade. Tchau!

Foi muito bom acompanhar esta rubrica com a nossa amiga Luísa Vasco, que preparou para nós. Enquanto ela descansa, eu vou ler os nomes dos nossos amigos que fizeram de tudo para que o nosso programa de hoje passasse. Georgina Patrício, Armina dos Choques, Aisha Ibrahim, Eunice Aristides, Lagnice Mário, Dércio Mário, Farida Nuro, Jenny Nuro, Carlitos Antônio, Arlete Diniz, Evalinia da Benilde,

0: Meu amigo, eu vou repetir os nomes que me dificultaram na pronúncia. Evalínia da Benidilde, da Benilde, Neluxa da Esperança. Repito, meu amigo, estes nomes me dificultam muito. Evalínia da Benilde, desculpem, é Evanília da Benilde. Prestou atenção, meu amigo, e Neluxa da Esperança.
1: Espero que o amigo aí de casa tenha anotado tudo no seu caderno. Amigo, não perca o nosso programa, porque na próxima semana teremos mais novidades por partilhar contigo, pois tu és o nosso convidado especial.
0: Mas agora vamos viajar sem ter que sair do lugar, isto na rubrica Um Conto para Ti.
1: Segunda temporada, o primeiro episódio, Cajone o Machambeiro.
2: Amanhã vocês devem limpar toda a zona. Eu não quero ver mais esse capim que está a crescer por aqui.
3: Sim, patrão!
4: Segunda temporada e o primeiro episódio, o Cajone e o Machambeiro. Anteriormente.
5: Mas isso aqui, tipo, é azar. Eu nem sei o que fazer. Vão tirar minha massa.
6: Silêncio. Senão vamos me separar.
4: Dias atuais.
7: Enquanto eles caminhavam, conversavam sobre quem esconderia os passarinhos do patrão.
8: Quem irá ficar com os passarinhos?
9: Por que é que não ficas com eles?
10: Na minha casa tem crianças.
9: Eu na minha casa também é perto do patrão.
10: Em casa é perto do patrão.
9: Nada, tenho que esconder Antônio.
10: Vale a pena ser Antônio a esconder. Na casa de Antônio é longe do patrão, lá nem tem criança.
9: E no mato.
7: Depois de tanta confusão, eles chegaram a concluir quem levaria os passarinhos para os esconder.
9: Eu tenho a certeza, sim, porque na tua é distante.
10: Eu também acho. Leva lá, Antônio.
7: Depois de terem concluído quem levaria os passarinhos para os esconder, um dos empregados decidiu alertar.
9: Cuidado, Antônio, cuidado. Tu não podes aceitar que te ofereçam alguma coisa em troca dos passarinhos.
10: É verdade, temos que ser fiéis. Senão, vai tirar todo o dinheiro, não vamos levar nada. Temos que ser fiéis.
9: Então, não vamos devolver os pássaros antes que ele nos pague tudo o que nos deve há anos, está certo?
10: Sim. É isso mesmo.
11: Ele deve aprender que nós também somos pessoas.
10: É verdade. Eu também
9: e
10: acho.
9: E temos direito.
7: E de seguida, o Antônio, que era o empregado escolhido para levar os passarinhos à sua casa, colocou-os dentro de uma gaiola e foi subindo numa mangueira e deixou os passarinhos o mais alto possível. O Antônio, tão esperto que era, colocou a gaiola coberta de folhas, que era praticamente quem por ali passasse, impossível de ver. Depois de 2 dias, lá do outro lado, o patrão dos empregados preparava-se muito nervoso andando de um lado para o outro.
2: Epa! Esses empregados estão a brincar comigo. Não sabem que eu sou o dono dessa toda machamba. Mas espera aí, eu tenho um dinheiro aqui. Levo o dinheiro, vou até a casa de cada um dos machambeiros e dou o dinheiro. E eles vão revelar onde é que estão os passarinhos. Mas espera aí, eu não vou dar dinheiro para nenhum deles.
7: Lá, Era o patrão dos empregados com o seu plano de ter de volta os passarinhos. No dia seguinte, o patrão dos empregados passava casa a casa dos seus empregados para poder dá-los dinheiro em troca dos passarinhos.
2: Com licença. Com licença.
11: Sim, quem é?
2: Sou eu, o teu patrão.
11: Ah, patrão, pode passar, pode passar.
2: Oh, obrigado.
11: Chegou na hora de matar bicho.
2: Não é à toa que vocês são meus trabalhadores. Conheço bem o RAR.
11: Nisso, tenho muita certeza. Mas será que o patrão chegou para me pagar?
2: Oh, calma, calma aí.
11: Estou a ver mal aí. Que tal, patrão? Que tal? Estás a distribuir salário?
2: Não, calma aí. Deixe-me falar.
11: Patrão, tá aqui essa mandioca, essa outra. Pode comer, patrão, pode comer. Essa outra também.
2: Ah, disponha.
11: A abóbora está ali. Está ali a abóbora, patrão.
2: Ah, ah, meus empregados, vocês, eu vos amo, só vocês não sabem. É por isso que eu gosto muito de vocês.
11: Estou a perceber hoje, patrão.
2: Vocês me tratam com carinho. Hã? Espera, tenho algo aqui. Veja isso.
11: Patrão, é o que eu estou a pensar. É isso mesmo, patrão?
2: Sim, é isso mesmo.
11: É um com 3 zeros atrás.
2: Sim.
11: Nota verde.
2: Sim.
11: Patrão, essa é a mesma nota verde.
2: Exatamente, e tu vais ter essa nota. Exatamente, mas para tu teres este valor, você já sabe o que vai fazer.
11: É.
2: Eu não quero muito,
11: mas,
2: nada.
11: Mas patrão, o que mais?
2: Eu só quero os passarinhos. Eu te dou. Lembras daquela última confusão na Machamba? Por causa dos passarinhos?
11: Me lembro.
2: Exatamente, eu só quero os passarinhos e te dou as notas verdes. Só?
11: Então,
2: eu
11: estava a pensar em outra coisa.
2: Não, eu só quero os passarinhos e te dou as notas, já? Vais poder ir à cidade, comprar nova camisa, novo calção. Vais comprar botas novas. Já pensou nisso? Ah? E terás a oportunidade também de escolher um bonito rádio. Ah? Para tu estares a escutar os programas da Rádio Moçambique. Não queres?
11: Patrão, assim que estás a falar... Viajei! Já estou na cidade!
4: Fica atento no próximo episódio. A jornada continua.

0: As histórias não são somente para nos divertir. Elas trazem uma lição para a vida toda.
1: Bibiana, e que tal se dançarmos?
0: É uma boa ideia, Luísa. Então, mano, só na caixa!

0: Agora vamos ao encontro do nosso Mana para nos aconselhar.
1: Mana, seja bem-vinda.
2: A criança deve ser ouvida em qualquer circunstância que for. É por esta razão que os pais encarregados de educação devem promover um ambiente favorável, de modo que a criança possa se sentir livre e se expressar quanto tudo pensa ao seu redor. Meu amigo, seja bem-vindo ao espaço dos conselhos. E hoje, irei falar-te a respeito da importância da educação. Então, presta muita atenção para melhor compreenderes. Meu amigo, a educação é fundamental para o desenvolvimento individual e social, pois capacita as pessoas com conhecimentos, habilidades e valores necessários para a vida pessoal e profissional. A educação promove o crescimento intelectual, o desenvolvimento emocional, a formação de caráter e a capacidade de adaptação às mudanças. Além disso, a educação desempenha um papel crucial no desenvolvimento econômico, na construção de uma sociedade mais justa e no exercício da cidadania. Amigo, o desenvolvimento pessoal na educação molda o caráter, promove a autonomia, o senso crítico e a capacidade de resolução de problemas, permitindo que os indivíduos se tornem mais confiantes e capazes de enfrentar os desafios da vida. Quanto que o desenvolvimento social, a educação é essencial para a formação de cidadãos conscientes e engajados que contribuam para o desenvolvimento da sociedade e para a construção de um mundo saudável e cheio de harmonia. Meu amigo, estamos a ficar sem tempo, mas espero que tenhas prestado muita atenção durante a minha explicação quanto à importância da educação. Em poucas palavras, a educação promove o respeito, a empatia e a capacidade de conviver em harmonia com outras pessoas. Meu querido amigo, por aqui fica o espaço dos conselhos. Prometo voltar na próxima semana com mais dicas para ti e boas sugestões que a vossa mana sempre tem preparado para ti com muito carinho, amor, especialmente para ti. Amigo, porta-te com muito juízo. Tata! Tá.

0: obrigada, Mana, pelo espaço.
1: Amigo, durante os 40 minutos reservados a nós, estavas na companhia das tuas amigas, Bibiana Antônio e Luísa Vasco, na apresentação do programa.
0: O Mano Barton Calisto na sonorização.
1: Na produção da Mana Delfina Sadiq.
0: E coordenação do nosso Mano Del Sofio Daniel. Beijos e até domingo!

0: exemplos de integridade, servidores de bem comum, tanto no Estado, como no privado, como nas igrejas. Se nós tivermos valores éticos, morais, nenhum de nós será alguém que vai ser julgado pela sociedade. Nem estaríamos a falar da corrupção e outros males que enfermam a nossa sociedade. Porque aquele que é de Cristo é instrumento da paz de Deus em Moçambique. Para terminar, minhas irmãs e meus irmãos, queremos lembrar-vos que o apóstolo Paulo exorta em Efésios 4:3, esforçando-vos diligentemente por preservar a unidade do Espírito no vínculo da paz. Esta é uma missão para todos nós, governantes, igrejas, famílias, jovens e para cada cidadão moçambicano. Por isso, ao encerrarmos este sínodo, levemos conosco esta convicção. O futuro de Moçambique será tanto mais promissor quanto mais estivermos unidos, reconciliados e, sobretudo, firmados em Deus. Que cada igreja aqui representada continue sendo um farol de esperança dos moçambicanos. Que os líderes, sejam eles governantes, religiosos, sirvam com humildade a cada cidadão e cada cristão seja um agente de amor e de paz, minhas irmãs e meus irmãos. E como bem manda o nosso lema, todos devemos permanecer firmes, inabaláveis e abundantes na obra do Senhor, certos de que nenhum esforço realizado em seu nome será em vão. Por isso, vou repetir muitas vezes, vamos trabalhar, vamos trabalhar, vamos trabalhar. Porque hoje me apercebi que o nosso trabalho não é vão. Alala, IPM, alala! Alala, IPM, alala! Que Deus abençoe a Igreja Presbiteriana de Moçambique, todas as igrejas do nosso país e as nossas famílias. Que Deus continue a abençoar Moçambique com unidade, com paz, com justiça e prosperidade. Amém. Vamos trabalhar. Muito obrigado.
1: O culto de encerramento do Sínodo da Igreja Presbiteriana de Moçambique, uma cerimónia que marca o fim dos trabalhos do órgão máximo de deliberação da Igreja Presbiteriana de Moçambique. E estivemos a ouvir o Presidente da República, Daniel Chapo, que participou neste evento. Portanto, a cerimónia reuniu líderes e delegados para refletir sobre a missão da Igreja, o fortalecimento da fé cristã e o seu contributo para o desenvolvimento espiritual, moral e social do país. O culto foi igualmente marcado por orações pela paz e estabilidade de Moçambique. A presença do chefe de Estado, amigo ouvinte, reforçou o reconhecimento do papel das confissões religiosas na promoção da unidade nacional, da reconciliação e dos valores éticos e morais na sociedade.
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1: São 14 horas e 6 minutos. Daqui a pouco vamos transmitir num simultâneo com o canal desportivo da Rádio Moçambique o Domingo Desportivo. Obrigada pela preferência. A continuação de um bom domingo na companhia da Antena Nacional. Vamos momentaneamente passar a nossa
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0: à altura em que teremos o espaço reservado, portanto, ao programa Tarde Desportiva. Continuação de uma ótima tarde na nossa companhia.
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São 14 horas e 25 minutos em Moçambique, continuação de uma ótima tarde dominical na companhia amiga da Rádio Moçambique, estúdio Zé Xinga. Às 14 horas e 30 minutos teremos a tarde desportiva.

São 14:28 em Moçambique. Mandar mensagem, o ira no luma chama. Ouvinte, o tempo já não dá para mais. Isso não vai acabar. Eu sou Sampaio Vitor, volto a estar consigo. Quando forem 18 horas. Já seguir a tarde desportiva em línguas moçambicanas.

Ayrton Nimeira, há 15 horas e 8 minutos. Salomone Mary. Amanhã vamos lá,

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Meus filhos. Vai estar, Verônica.

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0: que acho que ele me ligou, mano. 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
0: Elas querem que faças um vídeo de campulana, saris, fatos, esses mano.
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0: Ok. Fala.
1: Fala. 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

Então, Nimeira, vai 17 horas e 7 minutos. Abdalo Himiacha, o Kalawamati.

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0: São neste momento 18 horas em todo o território nacional. 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
1: Vítor Rufino, muito boa noite, Vítor.
2: Gércio Alexandre, boa noite e boa noite, ouvinte. O presidente da República reitera a importância de os moçambicanos continuarem atentos aos discursos de ódio, da divisão, da violência e da intolerância. Daniel Chapo falava hoje em Maputo no encerramento do Sínodo da Igreja Presbiteriana de Moçambique, que decorreu sob o lema Sede firmes, inabaláveis e sempre abundantes na obra do Senhor.
3: Não se paga violência com violência. A palavra de Deus nos ensina a amar mesmo aqueles que estão nas trevas. A nossa missão é evangelizar aqueles que estão nas trevas para poderem conhecer a luz, o amor que é Cristo. Por isso, somos chamados a abundar nas boas obras, construindo uma sociedade mais justa, mais solidária e mais fraterna.
2: Presidente da República, Daniel Chapo. A Polícia da República de Moçambique anuncia uma investigação aos agentes envolvidos numa operação que culminou com o assassinato de um indivíduo tido como perigoso cadastrado em Chinavani, distrito da Manhissa, província de Maputo. A informação chega-nos por intermédio do jornalista Alberto Paulo.
4: Em comunicado de imprensa, o comando-geral da PRM refere que o indivíduo era procurado pelo Serviço Nacional de Investigação Criminal pelo envolvimento em vários crimes, como raptos, homicídios e violação sexual. Segundo o documento, apesar de ter sido uma operação legítima e urgente visando garantir a ordem pública, a PRM pauta pelo respeito integral pelos direitos humanos e pela proporcionalidade da lei. Por essa razão, segundo o comando-geral da PRM, serão instaurados processos disciplinares e criminais para o apuramento total das responsabilidades. O suposto criminoso foi alvejado mortalmente no interior de um estabelecimento comercial na vila de Chinavane, distrito da Manhissa, província de Maputo. Rádio Moçambique, Alberto Paulo, na Matola.
2: Três pessoas morreram vítimas de um acidente de aviação ocorrido na madrugada deste domingo na Estrada Nacional número 1, no distrito de Limpopo, em Gaza, envolvendo um transporte semicoletivo de passageiros e uma motorizada. Detalhes por Hortência Matavel.
5: Ambos veículos seguiam no mesmo sentido da região de 3 de fevereiro em direção à portagem no posto administrativo de Chicumbane. Os três malogrados, dois dos quais trabalhadores de uma instância hoteleira local, eram todos ocupantes da motorizada que sofreu um embate do veículo automóvel na sequência de o motorista ter efetuado uma manobra de inversão do sentido de marcha sem ter certificado a existência ou não de qualquer obstáculo. O porta-voz do Comando Provincial da PRM em Gaza, Júlio Nhamussua, diz que os corpos das vítimas foram trasladados para a morgue de uma unidade sanitária, enquanto a corporação está no encalce do condutor do veículo automóvel que se pôs em fuga. Deixa Chay, Hortência Matavel.
2: A Primeira-Dama da República participa amanhã na autarquia da Matola, província de Maputo, na cerimónia de lançamento do Plano de Ação para a Sobrevivência Infantil, PASI, 2026-2030. De acordo com um comunicado enviado à nossa redação, o evento conta igualmente com a participação de representantes do governo, parceiros de cooperação, sociedade civil, líderes comunitários e religiosos, profissionais de saúde e demais intervenientes na área da saúde infantil. Coordenado pelo Ministério da Saúde, o Plano de Ação para a Sobrevivência Infantil é um instrumento orientado para acelerar a redução da mortalidade infantil através da expansão e melhoria de acesso a cuidados primários de saúde, de qualidade, do reforço da nutrição, da imunização e da resposta às principais causas da mortalidade entre crianças. Na atualidade desportiva, termina hoje o Mundial de Futebol 2026, com a realização do jogo da final às 21 horas de Maputo, entre as seleções da Espanha e Argentina. Os pormenores com o jornalista do canal desportivo da Rádio Moçambique, Albino Muyambo.
6: O jogo conta com lotação esgotada. Lamine Yamal, de 19 anos, procura levar a Espanha à conquista da prova, enquanto o veterano argentino Messi, de 39 anos, quer revalidar o título conquistado em 2022. É um duelo de gerações em que o príncipe procura destronar o rei para ficar com a coroa de campeão mundial. Espanha e Argentina defrontam-se quando forem 21 horas de Moçambique na final da prova.
2: No plano internacional, Estados Unidos da América lançaram novos bombardeamentos contra o Irão após a morte de dois militares norte-americanos em ataques com mísseis e drones atribuídos às forças iranianas. É uma informação divulgada nas redes sociais pelo Comando Central dos Estados Unidos, destacando que a ação é uma ordem do presidente Donald Trump. Com a morte de mais dois, o número de militares norte-americanos mortos desde o início da guerra, no final de fevereiro, ascende agora a 16. E as agências de notícias iranianas Mehr e Tasnim noticiaram ataques norte-americanos em Sirik, um porto situado em frente ao Estreito de Hormuz, no sul do país. Fechamos com a previsão do tempo. A cidade de Tete poderá registrar amanhã 33 graus Celsius de temperatura máxima, seguida por Beira com 31, Chimoio e Quelimane 30, Nampula 29, Inhambane e Pemba 28. Para Xai-Xai prevê-se uma máxima de 27 graus centígrados, Maputo e Vilancor 26 e por fim Lixinga 24 graus Celsius de temperatura máxima. Apresentamos as notícias das 18 às próximas às 19 horas e 30 minutos, inseridas no Jornal da Noite.

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1: Precisamente 18 horas e 6 minutos em Moçambique, estivemos em cadeia nacional a atualizar a informação em notícias que marcam o país e o mundo. Esta continua sendo a sua antena provincial da Rádio Moçambique, estúdios em Lixinga. Emitimos na banda de 238 metros onda média, com a frequência de 1260 kHz. 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Continuação de uma ótima noite na nossa companhia. Um pouco de música e também a nossa palavra amiga, até quando forem 19 horas, a altura em que teremos o Jornal do Niassa.

São 18 horas e 24 minutos em Moçambique, noite dominical, referente ao 19 de julho de 2026.

0: Emissão da noite de domingo, referente a 19 de julho de 2026. Ouvinte, aproveite para acertar o seu relógio. Na República de Moçambique, são neste preciso momento 19 horas.
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0: O Conselho Executivo Provincial do Niassa continua à procura de investidores para a área de processamento na província. Mais de 14 mil habitantes da localidade de Missisi, distrito de Mandimba, no Niassa, terão acesso à energia elétrica da rede nacional até outubro próximo. O distrito de Maua, no Niassa, comercializou até ao momento cerca de 1.250 toneladas de culturas alimentares diversas. No desporto, vamos dizer que foi lançado este sábado o torneio recreativo Chapo Chapo no distrito do Lago. Estes são alguns dos assuntos a serem desenvolvidos ao longo deste jornal dominical, quando são 19 dias de julho de 2026, que conta com a edição e apresentação de Constância Jabo e Bernardo Toliwa na sonorização. Votos de boa escuta. Na abertura desse jornal, falamos dos esforços do Conselho Executivo Provincial do Niassa, que procura investidores para a área de processamento na província Esnati Assani.
1: O Conselho Executivo do Niassa continua à procura de investidores para a área de processamento na província. A medida visa impulsionar a implantação de indústrias nesta parcela do país com maiores índices de produção agrícola a nível nacional. O diretor provincial de Indústria e Comércio no Niassa, Mauro Pius, disse que o milho e feijões produzidos na província precisam de ser processados localmente, o que contribuiria para o desenvolvimento socioeconômico da população e mais postos de trabalho para os nativos. Mauro Pius fez saber que a rede viária na província é considerada boa, um dos indicadores para apostar na industrialização.
2: Niassa vende tudo, do seu ponto de vista, chamamos de potencialidades. Olhando que foi-nos instituído como capital agrícola, e isso já era historicamente sabido no país como uma capital agrícola, foi-nos instituído. Então nós vendemos tudo como as potencialidades que a província de Niassa tem. Sobre essa matéria, o que nós temos feito, o que gostamos de reter, é falar de disponibilidade de terra. Quando falamos da disponibilidade de terra, desagregamos. Nós temos a província é extensa, é um fator, mas temos disponibilidade de terra, é outro indicador. Temos disponibilidade de terra arável, é um outro fator. Então, para dizer que temos muita terra, turismo, recursos minerais, a logística está boa através do corredor de Nacala e o sonho que sempre Niassa teve, que é o triângulo de desenvolvimento de Niassa. A logística está a fluir. Temos uma reserva, a área de conservação, somos maiores detentores da população de elefantes no país, mas não só. É um ecossistema muito bom e a própria agricultura em si é subejamente conhecida e é natural.
1: Diretor Provincial de Indústria e Comércio no Niassa, Mauro Pius.
0: Falemos agora da eletrificação na localidade de Missisi, onde mais de 14 mil habitantes terão acesso à energia elétrica da rede nacional. Até quando, Raimundo Matola?
3: Mais de 14 mil habitantes da localidade de Missisi, distrito de Mandimba, no Niassa, terão acesso à energia elétrica da rede nacional até outubro próximo. Para o efeito, estão na fase de conclusão as obras de extensão da linha de média tensão a partir do vizinho distrito de Quamba. O administrador do distrito de Mandimba, Emílio Xavier, considera a vinda da energia elétrica da rede nacional como um caminho para o desenvolvimento local, porquanto vai permitir a conservação de produtos frescos, medicamentos e introdução do ensino noturno. A fonte disse que, paralelamente, decorrem trabalhos de extensão da linha de alta tensão da subestação de Metande até a fronteira com o Malawi e vai reforçar a atual linha de energia elétrica que vem de Lixinga até a vila municipal de Mandimba.
4: Acredito que em menos de 90 dias já teremos a energia instalada em Missisi e com a instalação de energia na localidade de Missisi vamos ficar apenas com a localidade de Miluluca, que ainda não terá energia. Queremos também destacar a linha que vem da subestação de Mitande até a fronteira com Malawi. Essa linha vai reforçar a qualidade de energia aqui na Vila Municipal Sede. A partir daí, vamos reduzir drasticamente os cortes, a falta de qualidade de energia em alguns pontos.
3: Entretanto, a população de Missisi aguarda com enorme expectativa a chegada de energia elétrica da rede nacional.
5: Começando na agricultura, indo no empreendedorismo, falo de comércio, mas esses seus projetos carecem de uma alavanca do governo. Qual é a alavanca que estamos a referenciar? A corrente elétrica. Há certos serviços, há certos comércios, sem a energia não temos possibilidade. Portanto, temos aí peixe, temos aquelas questões frescas, nós aqui não temos, comemos peixe seco toda hora.
3: Expectativa da população da localidade de Misisi, posto administrativo de Metande em Mandimba, em relação à eletrificação desta região até outubro próximo.
0: O distrito de Maua Nuniansa comercializou até ao momento cerca de 1.250 toneladas de culturas alimentares diversas. Sampaio Vítor com os detalhes da notícia.
6: O destaque vai para milho e feijões, que renderam aos produtores mais de 30 milhões de meticais. O diretor dos Serviços Distritais de Atividades Econômicas de Maua Nuniansa, Daniel Ambrosio, frisou que, para além destas culturas, está em curso a comercialização de culturas de rendimento, com destaque para o tabaco, soja e gergelim. O dirigente fala da necessidade de criação de reservas alimentares, visando evitar bolsas de fome nos próximos tempos.
7: Então, neste momento, ainda decorrem sensibilizações ao produtor, no sentido de garantir com que tenha no seu armazém quantidades que possam suprir as suas necessidades anuais. Temos treinado os nossos produtores no sentido a saberem qual é a quantidade necessária para o consumo anual, com isto conseguir preservar aquilo que é quantidades para o consumo, quantidades para o mercado e assim também como outras partes que podem servir para sementes e outros fins. Preciso contar que para esta campanha o distrito de Maua conta com cerca de 20 intervenientes na comercialização agrícola. Esses são intervenientes que se registraram ao nosso distrito, mas ainda esperamos receber muitos intervenientes, porque acreditamos nós que o mês de agosto e setembro são os meses que aumenta muito o número de comercialização e de escoamento de produtos.
6: O diretor dos Serviços Distritais de Atividades Econômicas de Maua Nuniansa, Daniel Ambrosio, e o nível da campanha de comercialização agrícola naquela região.
0: O setor de saúde no distrito de Mwembe Nuniansa mostra-se preocupado com o aumento de casos de malária nos últimos 6 meses do ano. Januário Eduardo com os números.
8: No período de referência, o distrito registrou perto de 2.200 casos da doença contra mais de 1.500 casos atendidos no período homólogo do ano passado, o que representa uma evolução em 44%. O diretor do Serviço Digital de Saúde e Mediação Social em Mwembe, Augusto Luave, associa este aumento do número de doentes da malária ao fraco saneamento do meio e o uso incorreto da rede mosquiteira. Augusto Luave informou que, com medidas de redução dos casos, decorrem nas comunidades campanha de sensibilização da população sobre as medidas preventivas da doença, incluindo as doenças de origem hídrica.
9: As medidas levadas ao cabo no concernente das duas doenças que acabamos de reportar, e temos a dizer que estão sendo avançadas algumas medidas, como encontros regulares com lideranças comunitárias, assim tanto com a população em geral, no sentido de persuadir, sobretudo, o uso correto das redes mosquiteiras, isso na prevenção da malária, e não só, como se percebe que o tempo que passou desde a última campanha de distribuição massiva de redes mosquiteiras é longa.
8: O diretor do Serviço Digital de Saúde e Mediação Social de Mwembe, Augusto Luave, garante que o distrito dispõe de fármacos suficientes para o tratamento da malária até os próximos 2 meses.
0: Jornal do Niassa, no seu receptor. O bloco de notícias com Judite Kawawa.
1: O distrito de Mavago prevê comercializar mais de 65 mil toneladas de produtos diversos na presente safra. Até este mês, a região vendeu mais de 5 mil toneladas, na sua maioria de milho, feijões, amendoim, soja, gergelim e tabaco. A administradora do distrito de Mavago, Cecília Cássimo, aponta agentes econômicos locais e provenientes da cidade de Lixinga, das vizinhas províncias de Nampula e Cabo Delgado, como intervenientes. A dirigente disse que a venda de excedentes agrícolas está a contribuir para o aumento do poder de compra da população. O setor de saúde no distrito de Mavago, Nuniansa, intensifica a sensibilização das comunidades sobre o uso correto de redes mosquiteiras, de modo a garantir a redução de casos de malária. A medida vem numa altura em que persistem casos de uso de redes mosquiteiras para a construção de quintais ou proteção de plantas e capoeiras, em detrimento de camas para evitar a picada de mosquito causador da malária naquela região. A diretora dos Serviços Distritais de Saúde, Mulher e Ação Social de Mavago, Catarina Mateus, disse que, paralelamente ao trabalho de sensibilização, o setor melhorou o rastreio da malária nas unidades sanitárias. Catarina Mateus explicou que há resultados positivos nas comunidades como resultado deste trabalho. O administrador do distrito de Chimbunila, Nuniassa, denuncia a alegada complicidade de cidadãos moçambicanos na invasão por malawianos de terras para a prática de atividades agrícolas na localidade de Xala. Calixto Gemussi disse que, do trabalho feito no terreno, constatou-se que maior dos malawianos que entraram ilegalmente no território moçambicano para a produção agrícola conta com o apoio de famílias moçambicanas. A fonte assegurou que as famílias malawianas que se fixaram ilegalmente em Xala foram retiradas da região e neste momento decorrem um trabalho junto das lideranças comunitárias com vista à agudização da vigilância comunitária. Autoridades governamentais do distrito de Mitarika, no Niassa, estão a redobrar ações de combate a uniões forçadas na região. A afirmação é da administradora local, Adélia Alberto, que referiu que, para o efeito, foram criadas equipas multissetoriais que trabalham na disseminação de mensagens sobre os prejuízos causados por esta prática. A fonte disse, sem avançar os números, que este fenômeno registra-se principalmente nas comunidades recônditas, onde a população não fez a denúncia contra os autores desta prática, minando o futuro da rapariga.
0: Desporto. Foi lançado este sábado o torneio recreativo Chapo-Chapo no distrito do Lago, os contornos Comércio João.
10: A equipa masculina da União Desportiva de Tungo goleou por 5-1 o Desportivo de Sanjala na abertura este sábado do torneio recreativo de futebol Chapo-Chapo no distrito do Lago. O torneio, que vai movimentar 12 equipas do distrito do Lago, teve o seu arranque no campo municipal de Metangula, onde o administrador daquela divisão administrativa, José Ashida, apelou para que os envolvidos demonstrem o seu talento.
11: Nós, como governo distrital, também iremos se comprometer através das direções de Estado, dos postos administrativos e localidade, na mobilização de jovens para aderir à massificação deste recreativo de futebol Chapo-Chapo no nosso distrito. Apelamos às equipas que hoje irão participar no torneio desportivo recreativo de futebol Chapo-Chapo, que demonstrem que são verdadeiros jogadores, para que os resultados alcançados sejam fiáveis.
10: O lançamento do torneio de futebol recreativo Chapo-Chapo no distrito do Lago contou com a presença do diretor provincial do setor de educação no Niassa, Matias Chapungo, que vincou a necessidade de evidenciar-se o fair play na competição.
12: Vamos fazer a festa num ambiente de fair play, sem criar condições para lesionar aos outros. Queremos ver um bonito futebol.
10: A juventude do distrito do Lago há muito que esperava pelo lançamento do recreativo de futebol Chapo-Chapo, disse a nossa reportagem.
13: Sou David Samanicaias,

0: Chapo de Lago. O torneio Chapo Chapo já decorre nas fases locais em Lixinga, Gaúma, Mandimba, Sanga e Chimbunila. Mércio João, a partir da Vila Municipal de Metangula, no Distrito de Lago.
1: Com o Desporto 20 termina o Jornal Provincial do Niassa, que destacou os seguintes temas. O Conselho Executivo Provincial do Niassa continua à procura de investidores para a área de processamento na província. Mais de 14 mil habitantes da localidade de Missisi, distrito de Mandimba, Niassa, terão acesso à energia elétrica da rede nacional até outubro próximo. O distrito de Maua, no Niassa, comercializou até ao momento cerca de 1.250 toneladas de culturas alimentares diversas. No desporto, dissemos que foi lançado este sábado o torneio recreativo Chapo Chapo no distrito do Lago. Constância Diabo esteve na edição e apresentação e Bernardo Toliwa na sonorização.
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0: a vizinha. 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
0: Como assim puxar água para casa? 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
1: 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Sabia que aqui na província do Niassa, com apoio do governo do Japão, foram construídos novos sistemas de abastecimento de água, canalizada nas sedes distritais de Mavago, Muembe, Majuni, Ngaúma e no município de Mandimba?
0: Afinal, não sabia.
1: Sim, vizinha. Foi uma iniciativa do governo de Moçambique, em parceria com a Agência Japonesa de Cooperação Internacional, JICA, para melhorar o acesso à água potável na nossa província.
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2: São 19 horas e 27 minutos em Moçambique para trás os nossos compromissos comerciais. 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

São 19h30 minutos em Moçambique. Indicação é de que Cristina Xavier, editora do Jornal da Noite, já está posicionada para contar-nos a história do país e do mundo em notícias no Jornal Alargado. Boa noite e boa audição.

0: Boa noite. Presidente da República insta os moçambicanos a permanecerem firmes no projeto de construção de um país melhor para todos.
1: Somos chamados a abundar nas boas obras, construindo uma sociedade mais justa, mais solidária e mais fraterna.
0: Presidente Daniel Chapo, este domingo em Maputo, no encerramento do sínodo da Igreja Presbiteriana de Moçambique, está condicionada a circulação de comboios de passageiros na linha de Ressano Garcia, que liga Moçambique à África do Sul. Em causa está o descarrilamento de um comboio próximo ao quilómetro 63, na zona de Movena, no distrito da Moamba. No desporto, termina hoje o Mundial de Futebol 2026, com a realização do jogo da final entre as seleções da Espanha e Argentina. Destaques da presente edição do Jornal da Noite. Estevão Mucavel Júnior está na sonorização e Cristina Xavier na edição e apresentação. Ótima escuta. O presidente da República, Daniel Chapo, e a primeira-dama, Guetta Chapo, participaram este domingo em Maputo no culto de encerramento do sínodo da Igreja Presbiteriana de Moçambique. Intervindo na cerimónia, o chefe de Estado apelou aos moçambicanos a permanecerem firmes, com fé e esperança, no projeto em curso de construção de um país melhor para todos. Reporta Leopoldo Agapito.
2: Daniel Chapo falava neste domingo em Maputo, no encerramento do sínodo da Igreja Presbiteriana de Moçambique, que decorreu sobre o lema Sede firmes, inabaláveis e sempre abundantes na obra do Senhor. Chapo explicou que ser firme nas palavras do apóstolo Paulo significa permanecer fiel mesmo quando surgem dificuldades.
1: Ser inabalável significa não permitir que as crises, os conflitos ou as adversidades destruam a nossa fé, os nossos valores e a nossa esperança. Ser abundante na obra do Senhor significa servir com amor, generosidade, comunhão e compromisso, sabendo que Deus honra todo o trabalho realizado para a sua glória. Estas três dimensões, minhas irmãs e meus irmãos em Cristo, só podem se verificar e ser efetivas se formos unidos como um povo. A palavra de Deus ensina-nos que nenhuma sociedade prospera onde falta unidade.
2: O chefe de Estado lembrou para a importância dos moçambicanos continuarem atentos aos discursos de ódio, de divisão, da violência e da intolerância.
1: Não se paga violência com violência. A palavra de Deus nos ensina a amar mesmo aqueles que estão nas trevas. A nossa missão é evangelizar aqueles que estão nas trevas para poderem conhecer a luz, o amor que é Cristo. Por isso, somos chamados a abundar nas boas obras, construindo uma sociedade mais justa, mais solidária e mais fraterna.
2: O sínodo é o principal fórum de deliberação da Igreja, reunindo periodicamente representantes das suas estruturas para definir orientações estratégicas e avaliar o trabalho desenvolvido em diferentes áreas de atuação. E a Igreja Presbiteriana de Moçambique é uma das mais antigas denominações cristãs do país e desenvolve atividades nas áreas de evangelização, educação, saúde e assistência social através de uma vasta rede de congregações e instituições.
0: A governadora de Manica, Francisca Tomás, insta as comunidades religiosas e a população em geral a recorrerem aos serviços de saúde em caso de doença, aliando o tratamento médico às orações, visando garantir melhor resposta aos problemas de saúde. Toda a informação por Daniel Oliveira.
3: Francisca Tomás justificou o pronunciamento com a existência de algumas correntes religiosas que desencorajam os seus crentes a procurar assistência médica, considerando determinadas práticas de tratamento como contrárias à fé. A chefe do Executivo Provincial de Manica explicou que o governo continua a investir na expansão da rede sanitária, bem como na contratação e colocação de profissionais de saúde, com vista a garantir assistência médica às comunidades.
4: E nós todos, quando estamos em casa, apanhamos doenças várias, temos que ir ao hospital. Há doenças que não se podem curar por orações. Por exemplo, a cólera não cura com oração. A malária não cura com oração. E outras várias doenças, como doenças de coração, não cura com oração. Nós temos médicos especialistas que tratam essas doenças. E por isso temos que ir ao hospital. E é por isso que o governo está a construir centros de saúde para tratar a sua população.
3: Na mesma ocasião, Francisca Tomás apelou aos fiéis a combaterem práticas que prejudicam o futuro das crianças, sobretudo os casamentos prematuros, sublinhando que a escola deve ser o principal caminho para garantir o desenvolvimento e o bem-estar dos menores.
4: E muitas vezes há igrejas que casam crianças. Estamos a impedir o desenvolvimento dessas nossas crianças. Há alguns pastores que dizem, eu sonhei com essa criança. Deus me deu essa criança. Não é isso. Quando é criança, Deus nunca vai te dar. Porque há muita mulher adulta que você pode se unir com ela. Porque também Deus quer ver essa criança desenvolver. Deus quer ver essa criança estudar. Deus quer ver essa criança crescer. Para amanhã servir esse país.
3: A governadora de Manica falava perante milhares de crentes da igreja de Kenichene durante uma conferência religiosa que marcou os 94 anos de existência daquela congregação. De Chimoio, Daniel Oliveira.
0: Na província de Nampula, concretamente em Lalau, há 513 pessoas vivendo com HIV-Sida abandonaram este ano o tratamento antirretroviral. Face à situação, o setor de saúde já está a realizar buscas ativas nas comunidades. Albano Xavier.
5: De acordo com o médico-chefe do distrito, José Manuel, entre os principais motivos estão as longas distâncias e a falta de transporte para chegar às unidades sanitárias. Para travar o abandono, o setor da saúde já iniciou com buscas ativas nas comunidades mais recônditas, além de palestras de sensibilização, com o objetivo de levar os pacientes de volta ao tratamento. Ao segundo, acrescentou, conhecer o estado serológico é o primeiro passo para uma vida saudável.
6: Uma das estratégias que traçamos como distrito e temos feito é a continuidade das buscas ativas nas comunidades mais distantes das unidades sanitárias. Temos feito também os debates radiofônicos, por forma a poder difundir as informações e elucidar as comunidades sobre a questão da importância de poderem aderir ao tratamento e permanecerem no programa de tratamento e poderem ser acompanhados de forma mais eficiente. Temos feito também palestras ao nível das comunidades, tanto nas unidades sanitárias como também ao nível dos postos, com vista a criar um engajamento.
5: O médico-chefe distrital de Lalau apelou ainda a toda a sociedade para se dirigir ao hospital para saber do seu estado serológico. Albano Xavier, em Nampula.
0: A primeira-dama da República, Guetta Chapo, participa amanhã na autarquia da Matola, província de Maputo, na cerimónia de lançamento do Plano de Ação para a Sobrevivência Infantil 2026-2030. De acordo com o comunicado enviado à nossa redação, o evento conta igualmente com a participação de representantes do governo, parceiros de cooperação, sociedade civil, líderes comunitários e religiosos, profissionais de saúde e demais intervenientes na área da saúde infantil. Coordenado pelo Ministério da Saúde, o Plano de Ação para a Sobrevivência Infantil é um instrumento orientado para acelerar a redução da mortalidade infantil através da expansão e melhoria do acesso a cuidados primários de saúde de qualidade, do reforço da nutrição, da imunização e da resposta às principais causas de mortalidade entre crianças. 19 horas e 39 minutos, a Polícia da República de Moçambique anunciou uma investigação aos agentes envolvidos numa operação que culminou com o assassinato de um indivíduo tido como perigoso cadastrado em Chinavana, distrito da Manhissa, província de Maputo. Reporta Alberto Paulo.
7: Em comunicado de imprensa, o Comando-Geral da PRM refere que o indivíduo era procurado pelo Serviço Nacional de Investigação Criminal pelo envolvimento em vários crimes, como raptos, homicídios e violação sexual. Segundo o documento, apesar de ter sido uma operação legítima e urgente visando garantir a ordem pública, a PRM pauta pelo respeito integral pelos direitos humanos e pela proporcionalidade da lei. Por essa razão, segundo o Comando-Geral da PRM, serão instaurados processos disciplinares e criminais para o apuramento total das responsabilidades. O suposto criminoso foi alvejado mortalmente no interior de um estabelecimento comercial na vila de Chinavane, distrito da Manhissa, província de Maputo. Rádio Moçambique, Alberto Paulo, na Matola.
0: Está condicionada a circulação do comboio de passageiros na linha de Ressame Garcia, que liga Moçambique à África do Sul. Em causa está o descarrilamento este domingo de um comboio de transporte de minério junto ao quilómetro 63 na zona de Movena, distrito da Moamba. Detalhes por Domingos Macalana.
8: A locomotiva com 10 vagões partia de Comadporte, na vizinha África do Sul, com destino ao terminal de carvão na Matola, província de Maputo. São ainda desconhecidas as causas do descarrilamento deste comboio. O diretor executivo do CFM Sul explica que, por conta desta situação, o comboio de passageiros da carreira de Ressano Garcia, previsto para esta segunda-feira, irá circular apenas no percurso Maputo-Moamba. Emílio Bata esclarece que, por outro lado, está praticamente suspensa a circulação de todo tipo de comboios de transporte de mercadorias até que haja reposição das condições de segurança e da infraestrutura ferroviária.
9: Devido a esta situação, infelizmente, hoje não estamos em condições de circular naquele ponto, o que significa que a linha, neste momento, está fechada ao tráfego até que os trabalhos tenham o seu fim. A avaliar pelos danos, temos 350 metros de via afetados e, neste momento, também decorre uma avaliação dos trabalhos a serem feitos por forma a repor a via. Então, a situação de hoje, infelizmente, não temos mais nenhum comboio a transitar nesta linha. Ônibus de passageiros vão circular até a estação da Moamba, que é a estação mais próxima. Infelizmente, não vão chegar à
8: Ressano
9: Garcia.
8: Em Medubata, apela por conta disso, a compreensão dos utentes da linha de Ressano Garcia, assegurando que tudo está a ser feito para a reposição integral da circulação do comboio de transporte de passageiros.
9: Aos nossos passageiros pedimos a compreensão e a colaboração das comunidades locais, por forma que, de facto, possam facilitar o acesso aos nossos equipamentos que vão ser usados para o carregamento e também vão ser usados para a reabertura da linha.
8: Diretor executivo do CFM Sul, Emílio Bata, e o condicionamento da circulação do comboio de passageiros na linha de Ressano Garcia, que liga a Moçambique à África do Sul, devido ao descarrilamento este domingo de um comboio de transporte de minérios junto ao quilômetro 63, na zona de Movene, no distrito da Moamba, província de Maputo.
0: Dos estúdios centrais em Maputo, a Rádio Moçambique transmite o Jornal da Noite. Vamos de seguida passar para o espaço de análise, alguns assuntos que marcam a semana. Hoje elegemos três pontos, nomeadamente o estágio de cooperação entre Moçambique e Portugal, a eleição do antigo presidente da República, Joaquim Chissano, para integrar o painel dos anciãos da SADC para mediar a crise no Madagascar e a indicação do antigo presidente da República, Filipe Nyusi, a liderança da missão de observação eleitoral da União Africana em São Tomé e Príncipe. Para esta reflexão, temos em estúdios o comentador residente da Rádio Moçambique, Dércio Alfazema. Boa noite.
10: Boa noite, Cristina. Boa noite a todos os ouvintes da Rádio Moçambique.
0: O presidente da República, Daniel Chapo, efetuou a semana fim de uma visita oficial a Portugal a convite do seu homólogo português, António José Seguro. A deslocação esteve centrada no reforço da cooperação bilateral, consolidação das relações entre os dois países e promoção de oportunidades de investimento em Moçambique. O que é que esta visita do chefe de Estado a Portugal representou para Moçambique?
10: Primeiro, é o reforço das relações diplomáticas, que são estratégicas e históricas. Falamos a mesma língua, toda a questão de colonização, mas também se traduz estas relações sob o ponto de vista econômico. Temos a dimensão da agricultura, o setor bancário, financeiro, o setor de turismo, entre outros, em que nós sabemos que a presença dos investidores portugueses em Moçambique é muito forte. Então, todas estas questões, aliadas também à dimensão da segurança, nós sabemos o papel de Portugal no apoio a Moçambique para combate à criminalidade, ao terrorismo, à ligação de Moçambique com a União Europeia, entre outras. Então, eu penso que fazer a manutenção disto e reforçar essas relações é, de facto, pertinente e importante.
0: Um dos resultados desta visita é a reafirmação de Portugal em disponibilizar a linha de crédito de 500 milhões de euros para apoiar empresas portuguesas que operam em Moçambique. Sabe-se que equipas técnicas já estão a trabalhar nesse sentido. Que leitura se pode fazer desta iniciativa?
10: Portugal já foi o maior investidor em Moçambique. Neste momento está entre os 10 principais investidores em Moçambique. Tem um papel central para dinamizar o negócio, a economia, e os dois países têm interesse também nesse sentido. Eu penso que esta linha de financiamento pode também ser uma forma que Portugal está a marcar no sentido de relançar a sua relevância naquilo que é a economia moçambicana. Ainda mais agora, quando há perspectivas muito boas de avanço de exploração dos recursos naturais em Cabo Delgado e as perspectivas de arranque dos investimentos, eu penso que o setor econômico português, os investidores e o governo português estão atentos a essas oportunidades e querem marcar presença e reforçar a sua presença no setor econômico moçambicano. E para nós, moçambicanos, isto é excelente.
0: Pois são vários anos de cooperação entre os dois países. Como avalia esta ligação diplomática em várias esferas sociopolíticas e económicas?
10: Não, sem dúvida. Portugal tem um papel muito relevante naquilo que é a estruturação e transformação de Moçambique, tanto na dimensão econômica, social e política. São atores chaves incontornáveis na área de educação, por exemplo. Eles também apoiam muito o setor de cultura, a questão da promoção da língua portuguesa, o papel de Moçambique dentro dessa agenda da promoção da língua portuguesa. Há de notar que mesmo durante a visita do chefe do Estado falou-se muito da questão da agenda da CPLP e Moçambique tem uma palavra a dizer. Então é um ator incontornável e eu penso que as relações entre esses dois países têm de continuar a prevalecer e ser cada vez mais reforçada. Ainda bem que existe essa cimeira entre os dois Estados, portanto os dois governos, que penso que é anualmente ou de dois em dois anos que se reúnem para revisitar os vários acordos existentes e aquilo que é a agenda da atualidade no âmbito do reforço das relações entre os dois países.
0: Além dos encontros oficiais, o presidente Daniel Chapo participou como convidado de honra na sessão de abertura da 9ª edição do Euro-African Forum. Como é que viu a intervenção do chefe de Estado?
10: A primeira participação neste fórum importante com o setor privado, académicos e políticos, entre todos os outros que estavam lá presentes, é uma presença prestigiante. E o presidente moçambicano esteve lá como convidado de honra. E as questões que abordou no fórum são questões também muito estruturantes no âmbito de reforço daquilo que são as relações entre a União Europeia, portanto a Europa, e a União Africana. Os vários domínios que podem e devem nortear as relações entre estes dois continentes, num contexto em que a África carece cada vez mais de investimentos que tendem a se escassear por conta dos conflitos que ocorrem, portanto, do outro lado do continente. Foi um momento oportuno e importante para o presidente moçambicano lançar e vincar a sua agenda sobre a independência econômica e a pertinência de apoio e de créditos facilitados que devem existir para permitir que a África possa progredir.
0: Passemos para o segundo ponto, a eleição do antigo presidente da República, Joaquim Chissano, para integrar o painel de anciãos da SADC para mediar a crise constitucional no Madagascar, um processo que ocorreu no decurso da 28ª reunião do Comitê Ministerial do órgão sobre Política, Defesa e Cooperação em Matéria de Segurança, realizada no Malawi. Que significado tem esta eleição?
10: Primeiro, prestigia Moçambique, prestigia os próprios atores políticos moçambicanos, neste caso, em particular, o antigo presidente da República, Joaquim Alberto Chissano. E isto é um reconhecimento também de um conjunto de acervos e conhecimentos, experiências que ele tem na resolução de conflitos. A questão de como o presidente interveio na resolução de conflitos internos na Guerra dos 16 anos e as plataformas que estabeleceu para que os ganhos do Acordo Geral de Paz prevalecessem. Depois, é um diplomata nato que serve como um ponto de equilíbrio para poder balancear aquilo que são as posições divergentes entre os diferentes atores políticos de Madagascar. Ele conhece muito bem o contexto político, econômico e social de Madagascar e da região da SADC no geral, se não mesmo do continente africano. Eu penso que o presidente Chissano é a pessoa indicada, ele tem a facilidade de língua, conhece os atores políticos na Madagascar, é a pessoa indicada para poder ajudar a resolver esse diferendo político-institucional.
0: Terá muita experiência a partilhar.
10: Muito conhecimento e, sobretudo, a calma e serenidade necessária para poder intervir e abordar questões de conflitos como esta, de crise constitucional, que levou a que fosse deposto o governo e agora temos um governo de transição, mas que é preciso facilitar esse processo de transição de modo a que rapidamente a ordem constitucional seja reposta e que Madagascar possa realizar eleições e avançar num contexto de tranquilidade.
0: Por falar de eleições, o antigo presidente da República, Filipe Nyusi, lidera a missão de observação eleitoral da União Africana para as eleições presidenciais deste domingo em São Tomé e Príncipe. Como é que olha para a participação do presidente Nyusi e de Moçambique nesta missão?
10: Não, também, mais uma vez, nós estamos a ser bastante e positivamente referenciados, estamos a servir de referência para intervir em momentos decisivos em vários países. São Tomé e Príncipe é um país da CPLP, é um país africano, fala a língua portuguesa, e eu penso que deve ter contado também o facto do antigo presidente Filipe Jacinto Nyusi ter participado no mesmo processo dentro do contexto da União Africana na Guiné-Bissau e, neste momento, volta a entrar na atividade para liderar a equipa de observadores de São Tomé. Eu penso que é um reconhecimento da capacidade que temos como país e também da relevância dos nossos atores políticos para poder intervir nestes momentos importantes.
0: A missão em São Tomé e Príncipe é composta por 29 observadores provenientes de 17 Estados-membros da União Africana. Qual é o mandato deste grupo?
10: Não, vão para uma missão de observação. É preciso perceber que os observadores não têm de interferir no processo. É mesmo observar, documentar, registar e emitir os seus posicionamentos, respeitando aquilo que é o direito soberano que tem o Estado ou o país onde eles vão exercer a sua atividade. Então, é uma missão de facilitar que várias outras vozes e outros intervenientes possam também se pronunciar sobre o processo, sem interferir necessariamente no processo. Não são eles que vão organizar eleições, não são eles que têm que contar os votos, não são eles que têm que ditar os resultados. Portanto, o mandato é muito claro, tanto nos termos de referência da União Africana, assim também como na lei eleitoral de cada país, neste caso em concreto de São Tomé e Príncipe. Este processo é acompanhado de uma interação com diferentes intervenientes, a comissão eleitoral, os atores que vão participar nos processos, os candidatos, os partidos e as instituições relevantes. Então, eles reúnem várias informações, analisam a lei que vai orientar este processo, fazem cruzamento também com aquilo que são as diretivas da União Africana, portanto, que é a plataforma que lhes envia para essa missão de observação. Não estão lá para incendiar, não estão lá para apaziguar, mas sim como mais uma voz de alguém que esteve lá, acompanhou o processo e também que pôde se pronunciar sobre os mesmos.
0: Muito obrigada, Tércio Alfazema, pela sua presença e boa noite.
10: Obrigado, é sempre um prazer poder cá estar.
0: Obrigada, boa noite. São 9:53, vamos de seguida lançar um olhar às eleições em São Tomé e Príncipe, na voz de Vítor Rufino. Boa noite.
11: Boa noite, Cristina Xavier. A população santomense respondeu aos apelos dos quatro candidatos presidenciais e da Comissão Nacional Eleitoral. Mais cedo, o presidente da República e candidato à sua sucessão, Carlos Villanova, exerceu o seu dever cívico e apelou à população a manter a convivência harmoniosa que caracteriza aquele povo.
12: Ninguém deve colocar em causa esta coesão, esta característica do povo santomense pela paz, pela boa convivência e pela harmonia.
11: O candidato presidencial Nito Viegas de Abreu recordou que São Tomé e Príncipe é um país bem reputado em matéria eleitoral, pelo que deve fazer a manutenção dessa imagem.
13: Nós já somos um país de referência em questões de matéria de eleitoral, democrática, quem perde aceita, que possa reinar essa paz entre nós.
11: Já o candidato Miki João Bofim destacou a necessidade de se garantir o exercício da cidadania em ambiente de paz.
14: Exercer a sua cidadania, independentemente de alguma questão que pode levar a algum descontentamento, mas isto não pode pôr em causa o direito à cidadania.
11: Por outro lado, Eugênio Tini diz que as eleições são uma oportunidade de viragem da página.
15: Que é o momento para nós fazermos uma viragem definitiva, para conhecermos um outro horizonte.
11: O escrutínio é observado pelas missões da Comunidade dos Países de Língua Portuguesa, CPLP, da União Europeia e da União Africana, sendo esta última chefiada pelo moçambicano Filipe Nyusi.
16: Observar não é vir arbitrar, não somos árbitros. Aqui o país para as eleições tem a comissão eleitoral. Nós viemos observar se as regras estão a ser cumpridas.
11: O chefe da missão de observação da União Europeia, Sérgio Humberto, diz que até aqui o processo decorreu sem sobressaltos.
17: Não registamos incidentes. É algo também fundamental
11: Entretanto, o presidente da Comissão Eleitoral Nacional de São Tomé e Príncipe, Geudiger Nascimento, relatou que houve registro de duas mesas de voto que não abriram. Nascimento diz que o incidente não manchou o processo.
17: Que é o caso da Praia Messias Alves, que a população bloqueou a entrada da urna, e também o Ilhéu das Rolas, no distrito de Cauê, também, que foi bloqueado.
11: Para este escrutínio, foram inscritos 142 mil eleitores, num processo em que concorrem quatro candidatos à presidência da República. Trata-se de Carlos Villanova, que concorre à sua sucessão, Nito Viegas de Abreu, Miki João Bofim e Eugênio Tini.
0: Ainda na arena internacional, o Papa Leão XIV apelou hoje à humanidade para que não se esqueça dos que sofrem e morrem devido aos conflitos que afetam vários países do mundo. Domingos Macalana.
8: Leão XIV, que não se referiu especificamente aos países em guerra, e disse continuar a acompanhar com preocupação o que acontece em vários países dilacerados pela guerra e pela violência. O líder da Igreja Católica, que falava após a recitação do Ângelus em Castel Gandolfo, nos arredores de Roma, perante milhares de fiéis, convidou ao mundo a unir o generoso compromisso com a paz à constante oração.
18: Continuo a acompanhar, a seguir com apreensão o que acontece em diversos países dilacerados pela guerra e pela violência. Não nos esqueçamos de quem sofre e morre por causa dos conflitos. E ao generoso empenho pela paz, unamos também a nossa constante oração.
8: Nos últimos dias, há relatos de vítimas no conflito na Ucrânia com a capital Kiev, atingida por um ataque maciço de mísseis russos, que teriam resultado em uma morte e dezenas de feridos. Enquanto isso, o exército ucraniano reivindica operações contra alvos militares russos no Mar Negro e no Mar de Azov. Ao mesmo tempo, novos bombardeamentos dos Estados Unidos da América foram relatados no sul do Irã, e Teherã respondeu com mísseis e drones contra instalações americanas no Kuwait. O Kurdistão iraquiano também foi envolvido.
0: 19 horas e 58 minutos, passo para o desporto. Termina hoje o Mundial de Futebol 2026, com a realização do jogo da final às 21 horas de Maputo entre as seleções da Espanha e Argentina. Antevisão do jogo por Adama Timbe. Boa noite.
19: Boa noite, Espanha-Argentina. Lamine Yamal, Lionel Messi, os próximos 20 anos contra os últimos 20, o campeão da Europa frente ao campeão da América do Sul, colonizador e antiga colônia, o coletivo em que os astros se diluem diante do coletivo que eleva a mais brilhante estrela, é o último tango de Lionel Messi. São muitos os motivos para ver logo mais às 21 horas a final do Mundial 2026. Um dos maiores motivos é o legado. A Espanha pode replicar o que fez entre 2008 e 2012, quando ganhou consecutivamente europeu, mundial, europeu. A equipa de Luís de la Fuente já tem no bolso o Euro 2024 e agora procura acrescentar a presente edição do Campeonato do Mundo. A Argentina já tem o último Mundial 2022 e as duas últimas Copas América 2021 e 2024. São três títulos seguidos. Se a equipa albiceleste vencer a Espanha na final, vai quebrar dois enguiços. Nunca o número 1 do ranking da FIFA conquistou o Mundial, e desde 1962 há 64 anos, desde o Brasil de Pelé, que uma seleção não se sagra bicampeã do mundo. Esta é uma final inédita. Curiosamente, apesar de marcarem regularmente presença nas fases adiantadas de mundiais, Argentina e Espanha só se defrontaram uma vez em 1966, há 60 anos. Na altura, venceram os sul-americanos por 2-1. Aliás, essa foi mesmo a única vez que Espanha e Argentina se encontraram em jogos oficiais. De resto, só particulares, 13 no total. Os europeus levam vantagem com 6 vitórias, embora os sul-americanos estejam logo atrás com 5. Houve ainda 2 empates. Os 2 últimos duelos resultaram em goleadas. Uma para cada lado, 4-1 para a Argentina em 2010 e 6-1 para a Espanha em 2018.
0: O tempo. A cidade de Tete poderá registrar amanhã 33 graus centígrados de temperatura máxima, seguida por Beira com 31, Chimoio e Quelimane 30, Nampula 29, Inhambane e Pemba 28, Xai-Xai 27, Maputo e Vilanculo 26 e, por fim, Lixinga 24 graus centígrados de temperatura máxima. E assim termina o Jornal da Noite. Gratos pela preferência. Estevão Cavelo Júnior esteve na sonorização e Cristina Xavier na edição e apresentação. Boa noite.

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1: São neste momento 20 horas em Moçambique. Estivemos a transmitir o Jornal da Noite em cadeia nacional. Ouvinte, acompanhem já a seguir o Geração 1418.
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4: 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Boa noite para tu que está aí do outro lado, ligado na Rádio Moçambique, ao teu receptor e ao teu bom gosto. Entramos nas ondas sonoras da Rádio Moçambique para transmitirmos o programa desta geração. Esta que é Geração 1418.
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0: Como é bem sabido, Geração 1418 nasceu com um objetivo e único objetivo, este que é dar espaço para a juventude falar, assim como eu, alô dois, sem medo, sem filtro, com respeito. Aqui nós falamos sobre escola, música, futuro, redes sociais, cultura, emprego, entre outros, é claro. Certamente, amigo ouvinte, estamos no ar com o programa mais quente do Niassa. Nesta noite, prometemos fazer o melhor para te manter bem sintonizado na onda do saber para melhor aprender. Como diz o nosso sonoplasta...
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0: Sem dúvidas, e tu, amigo, sabes o que acontece quando o entretenimento e a diversão se juntam? Tu vai descobrir aqui, no Geração 1418. E para esta noite, tu é o nosso especial convidado. Geração 1418 transmite todos os sábados, quando o ponteiro marca 20 horas, para juntarmos-nos a ti até bem perto das 21 horas, aqui na Rádio Moçambique, emissor provincial do Niassa, cidade de Lixinga. Amigo, convido-te a escutar ao ritmo desta música.

0: música de bom gosto a passar aqui no programa Geração 1418 e para a presente edição do programa de hoje estará contigo a tua melhor amiga Felisberta Cavinga, Alta Festa na apresentação, na sonorização Baldon Calisto, coordenados por Delsófio Daniel.
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0: E olha o que preparamos para ti. Hoje temos grande reportagem.
3: Porque lá as pessoas podem aprender mais. Também na faculdade também as pessoas podem aprender mais. Que eu acho o curso é o melhor.
4: Esses cursos básicos, porque esses mesmo você não pode não ter aquela condição que se requer para estudar. Lá você pode fazer.
5: Amigos, estudem. Estudar é bom. Estudar é importante.
0: Minha biografia.
6: Suas músicas que exploram diferentes ritmos e temas, conquistando fãs de diversas idades e é uma referência no norte do país.
0: E lá bem para o final, aquele espaço onde nós ficamos a par das novidades. Cronômetro, é claro. A atuação dos The Hood Brood no MTN Bashfire em Swatini, reforçando a sua projeção internacional. E para ti que acabaste de ligar a Rádio Moçambique, esta é a frequência de 89.1 MHz em estúdios em Lixinga. Sem mais enrolação, porque jovem que é jovem, na verdade, não gosta de discurso longo, né? Desde já, convidamos-te a acompanhar a nossa primeiríssima proposta. Grande reportagem.
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7: Boa noite, amigo vinte sintonizado, Rádio Moçambique. Ligado ao programa Geração 1418. Especial, o belíssimo espaço da grande reportagem. E o tema que a malta jovem aprendiz da província do Niassa, cidade de Lixinga, preparou para esta super e especial edição de hoje é: o que tu preferes, faculdade ou cursos técnicos profissionais? Vai à nossa página do Facebook, Geração 1418, e deixa ficar a sua opinião. Antes disso, vou interagir com alguns jovens de cada cidade de Lixinga, o que eles preferem, a faculdade ou o curso técnico profissional. Fique atento.

0: Apresente-se.
1: Eu sou Shelton Neolindo.
0: Na tua opinião, a faculdade ainda vale a pena ou o curso técnico profissional é o melhor?
1: Falando disso, né, já se sabe que a faculdade é algo grande, requer de muita coisa, né? Mas hoje em dia o que está a sair em vantagem é esses cursos básicos, porque esses mesmo você não pode não ter aquela condição que se requer para estudar, lá você pode fazer.
0: O porquê que escolhes o curso técnico profissional?
1: Aí, se eu escolho, é porque não há condição, né? Não há condição, mas tendo condições, a pessoa pode fazer faculdade. Ali requer condições.
0: Deixa eu ficar suas últimas considerações para ouvir de lá de casa.
1: Umas considerações que eu tenho aqui é que é bom estudar, né? Quando a pessoa tem condições, né? Quando tem condições, tem que estudar. E é bom fazer aqueles cursos básicos porque também nos ajudam muito. Por exemplo, temos aqui um curso básico que está a decorrer hoje em dia, que é eletricidade. Aquilo você pode fazer, pode conseguir seu certificado, voltar para casa e estar a fazer aqueles biscatos pequenos, que é instalações, não sei o que, isso nos ajuda muito.
0: Apresente-se.
2: Aqui fala Valdemilson Oxigênio Mário.
0: Na tua opinião, a faculdade ainda vale a pena ou o curso técnico profissional é o melhor?
2: Epa, bro, eu diria que não posso aqui ridicularizar para as pessoas que estão a fazer faculdade, nem para os que estão a fazer o curso técnico, mas é necessário com que você repare, se espelhe, quais são as oportunidades que o país em si oferece na atualidade. Então, a faculdade, eu acredito que é um espaço onde as pessoas vão aprender a pensar, é onde as pessoas vão saber que, afinal de contas, a vida não é tão simples como assim, mas também é importante com que os jovens estejam nos cursos técnicos para aprender a fazer. Em Moçambique, agora, nós vimos que não só se vive de teoria, como antigamente tinhas um certificado, que és licenciado em contabilidade e conseguias um emprego. Agora é necessário com que você saiba fazer. Não só saber fazer, mas é preciso também fazer network, conhecer novas pessoas, criar oportunidades. Então, tanto faculdade, tanto os cursos técnicos estão bem-vindos. Principalmente se combinar os dois. É mais nice.
0: Deixa eu ver suas últimas considerações para o meu ouvinte lá de casa.
2: A consideração que eu deixo aqui é que estude aquilo que você gostaria de estudar, meu brado. Não escolha, não faça coisas que, de certa forma, você não goste. É muito bom quando você ganha dinheiro com algo que você ama, com algo que você faz de tudo para aquilo ali se concretizar. É a mensagem que eu deixo, meu braço.
0: Apresente-se.
3: Meu nome é Gentil Celestino.
0: Na tua opinião, a faculdade ainda vale a pena ou o curso técnico profissional é o melhor?
3: Não, por mim, ambos são importantes. A faculdade quanto o curso técnico profissional, porque todo sítio existem benefícios, mas a faculdade também tem certos benefícios em que o curso técnico profissional não tem. E assim, por mim, as duas coisas são importantes.
0: Se tivesse abordando hoje, que curso farias?
3: Agronomia e gestão empresarial.
0: Deixa eu ficar suas últimas considerações para o amigo ouvindo lá de casa.
3: Epa, dizer que, amigos, o book é maninga importante. Vocês devem saber que a escola é o que nos traz o futuro.
0: Apresente-se.
4: Aqui é Yasmin Dolias Eugênio Gomes.
0: Na tua opinião, a faculdade ainda vale a pena ou o curso técnico profissional é o melhor?
4: Dizer vale a pena ou não, não sei, mas de que os cursos técnicos de fato são uma cena mas nem fixe. Porque, sinceramente, nos últimos tempos a questão de emprego não está muito difícil. Agora, com os cursos

0: porque nunca se sabe de onde a oportunidade vai surgir, né? A recomendação seria de ter as duas cenas, estás a ver? Por exemplo, eu faço faculdade, mas também eu nunca menosprezei, e é algo que eu sempre almejo, fazer um curso técnico profissional. Se de preferência mesmo conseguir fazer dois e ter as duas cenas, é melhor.
1: Se tivesse a oportunidade hoje, qual curso técnico farias?
0: É, curso técnico que eu faria? Existem muitos, mas primeiro curso que eu não ia deixar passar a oportunidade é mecânica. Estás a ver, né?
1: E por que mecânica?
0: Mecânica porque atualmente o fluxo de viaturas aqui no Niassa é muito elevado. E é, eu diria, uma área que ainda não foi muito explorada, no sentido de que são poucas oficinas que existem. Estás a ver, né? Então, em qualquer guina ali, assim, ou uma esquina, eu poderia ali colocar minha cena, começar a trabalhar.
1: Deixa eu ficar só as últimas considerações.
0: Últimas considerações. Bom, primeiro, as considerações que eu vou dizer, baseando-se na tua primeira pergunta, que é se a universidade ainda vale a pena. Epa, vale a pena, sim, né? Vale a pena quem tiver a oportunidade de estiver lá, que esteja, porque, de fato, o grau que você adquire quando sai da universidade é um grau muito nice, assim como o conhecimento. E eu também fui descobrir uma coisa. Por eu estar lá na faculdade, é que eu comecei a ver que os cursos técnicos profissionais são muito legais. Estás a ver, né? Seria uma forma muito nice. Então, quem tiver a oportunidade de fazer faculdade, faça. E cursos técnicos. Você, por exemplo, não pode fazer um curso e sossegar. Se conseguir fazer um curso, depois conseguir fazer outro, que seja. No fim de tudo, você pode fazer, por exemplo, uma empresa ou criar teus serviços em que você vai englobar todos os cursos que você já fez.
1: Apresente-se.
2: Respondo pelo nome de Beatriz Manuela Chani.
1: Na tua opinião, a faculdade ainda vale a pena ou o curso técnico profissional é melhor?
2: E curso técnico profissional é melhor.
1: Por que que o curso técnico profissional é melhor?
2: Diríamos que muitas das vezes as pessoas aprendem mais em relação com a faculdade. Porque há dificuldades de muitas coisas.
1: Poderia mencionar algumas coisas? Dificuldades que tu já viste ou já ouviste dizer?
2: Bom, já ouvi dizer que, tipo, às vezes os formadores, né? Eles costumam ser um pouco meio indecisos e arrogantes. E também há dificuldades a darem aulas, porque eles se colocam mais em relação a alunos, porque eles são mais, tipo, fazidos, né? Sim, na minha parte, pelo que houve, como ainda não fiz isso.
1: Deixa ficar só últimas considerações ou uma mensagem para o meu ouvinte lá de casa, que está na escuta da Rádio Moçambique neste exato momento.
2: Sim, eu diria que seria melhor a gente ou as outras pessoas que estão em casa, né, para poderem participar e se formarem o mais rápido possível.
1: Apresente-se.
3: Eu respondo pelo nome da Albertina Eurico.
1: Na sua opinião, a faculdade ainda vale a pena ou o curso técnico profissional é o melhor?
3: Eu acho que o curso profissional é o melhor.
1: Por que escolhe o curso técnico profissional como o melhor?
3: Porque lá as pessoas podem aprender mais. Também na faculdade também as pessoas podem aprender mais, que eu acho o curso é o melhor.
1: E deixa eu ficar as últimas considerações para o amigo do 20 lá de casa, que está na escuta da Rádio Moçambique neste exato momento.
3: Eu deixo um abraço e também a todos que estão a ouvir e que possam também entender sobre o curso técnico, importante para aprendermos mais coisas.
1: Apresente-se.
4: Respondo de nome Fiel Joaquim.
1: Na sua opinião, a faculdade ainda vale a pena ou preferes o curso técnico profissional?
4: Para mim, a faculdade vale a pena sim. Pois, porque é lá onde a gente tem prazer de ter conhecimentos básicos ou também além de básicos. E também para obtermos diplomas e outras coisas. Para mim, porque imagina, você não estuda e não quer estudar. Será que tens futuro? Claro que não, né? É por isso que a faculdade importa, claro. E muito.
1: Deixa ficar uma mensagem para o amigo ouvinte que está na escuta da Rádio Moçambique neste exato momento.
4: Amigos, estudem. Estudar é bom. Estudar é importante. Eu cresci e até hoje estou a ouvir a dizer que estudar é bom. Até porque meu pai me educou sempre me dizendo estude, filha, estude, para não depender de ninguém, para amanhã não sofrer.

0: Amigo ouvinte, foi assim que ocorreu o espaço da grande reportagem, onde ouvimos várias opiniões de jovens diferentes. E tu, vai para a nossa página do Facebook, Geração 1418, e deixa ficar a sua opinião. E a especial companhia foi de mim, Isufo Manhal. Eu vou com promessa de voltar numa próxima oportunidade. Fique ligado e até a próxima.
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3: Em tua companhia, Geração 1418, para trás ficou o espaço da grande reportagem, onde o nosso colega Isufo Manhal interpelou alguns jovens da cidade de Lixinga para ouvir opiniões diferentes acerca deste tema e fazer o tempo valer a pena. Amigo, depois de termos acompanhado o espaço da grande reportagem, vamos a um intervalo musical.

0: Ativuno.
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3: Essa música valeu a pena mesmo. E falando em música, história, no Geração 1418, nós acreditamos bastante numa coisa. Toda história inspira. Toda trajetória ensina. Por isso, chegou a hora de descobrirmos quem está construindo o futuro com atitude. Vamos conhecer a vida de um super talento no mundo musical, no espaço Minha Biografia. Vamos descobrir.
4: Boa noite, Moçambique! Sejam bem-vindos ao espaço da Minha Biografia. Hoje falarei do artista Maizen Bonekiza. Este artista moçambicano é uma referência musical do norte de Moçambique. Cantor, compositor, realizador e produtor dos seus próprios vídeos. Estilo musical. Ele não fica só num ritmo. Mistura tudo. Afro soul, tipo decepção, kizomba, zouk, tipo love mal, querias como, afrobeat, tipo Ferrari, minha prima. Tufo e ritmos locais. Misturas das músicas mais dançantes. As letras falam de amor, traição, desilusão, superação, festa e vida do dia a dia. Carreira e números. Presença digital, YouTube. Canal Maizen Bonekiza, com clipes oficiais. Só nas músicas principais, já passa de 3,8 milhões de visualizações. Hits que bombaram. Sozo, com mais de 2,8 mil visualizações. Último Amor, feat. Sérgio Maposse, com mais de 1,3 mil visualizações, lançadas em 20 de mês de junho de 2025. Não Quero Sofrer, com 754 visualizações, lançadas em 26 de janeiro de 2025. Corno Feliz, com mais de 579 visualizações, lançada em 7 de abril de 2025. Loucos, Feat, Naninhos, Nival. Com mais de 565 visualizações. Outros lançamentos feitos em 2024 e 26. Ferrari, 20 de março de 2026. Alô Fit Filomena Maricoa, há duas semanas. Inveja, 7 de dezembro de 2025. Fim da novela Fit Mendes, 12 de agosto de 2025. Love Mal, em 2024. Querias Como, em 2024. O Ricardo Fit Alan 2 do álbum O Ricardo. Álbum O Ricardo tem 6 faixas. O Ricardo Fiat Alan 2, Último Amor Fiat Sérgio Maposse, Fim da Novela Fiat Mendes, Fala Só Fiat Cleidinaldo, Orgulho e Faço Como. Ele é autor e compositor da maioria, equipa e produção. Ele trabalha muito com Mike Run on the Beat, Ox Music Beat, gravações de master, Hint Quality Music, vídeo, Beat Fábio, Thomas Mello, direção, ele mesmo, mais Clayton. Colaborações importantes, Sérgio Maposse, Filomena Maricoa, Manda Marov, Dama do Blink, Mendes, Cleidinaldo, Naninhos Nivaldo e Alan Dos. Presença digital, YouTube, canal Maizen Bonekiza, com clipes oficiais, TikTok, arroba Maizen Bonekiza, posta muito conteúdo, Deezer, tem álbum em slang. O site Conexão 360 diz que ela também se destaca com suas músicas que exploram diferentes ritmos e temas, conquistando fãs de diversas idades e é uma referência no norte do país. Amigo ouvinte, fica por aqui o espaço da Minha Biografia. Eu sou Lúcia Maurid. Até a próxima.

0: Essa foi a biografia do super talento da música Makua, Maizen Bunikizi. E já, amigo ouvinte, se tu pudesse escrever um capítulo da sua biografia hoje, conta aí, qual seria? Qual seria o título? Estou a ver que o Balton está mesmo afim. Mas calma, Balton. Guarda aí o seu fio de pensamento. Esta pergunta serve de reflexão para o amigo ouvinte.
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0: Este é o programa Geração 1418, feito por jovens e para jovens aprendizes da nossa bela província Niassa. Programa este, produzido e transmitido na cidade de Lixinga, nos estúdios da Rádio Moçambique. Meu amigo, a malta jovem tem se reencontrado todos os sábados, a esta hora da noite, para atualizar-te em assuntos pertinentes à nossa camada juvenil, até porque estamos com Lúcia Mauride, Isufo Manhali, e recebemos hoje uma super presença, não sei como é que diria, uma surpresa estranha, daquelas inesperadas, a Erika dos Choques está aqui. Depois de muito tempo, pois a criatividade de inovar, esta geração depende de cada um de nós. Então, faça a tua parte e nós também estamos aqui a fazer a nossa parte, com muito orgulho e prazer. Essa é a sua juventude curiosa da província de Niassa. Entre em sua casa sem pedir licença. Claro, com muito entretenimento, sugestões para a vida, para a dicção e muitas emoções. Amigo ouvinte, chegou a hora de subir, aumentar, se possível, o volume do teu rádio aí em casa. E para tu que está estudando, para tu que está na boleia, é claro, e para tu que só quer curtir, vem comigo! Balton! Balton! Vamos!
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2: Amigo, agora é o momento ideal para acompanharmos o espaço onde fica a par das novidades. Cronômetro no ar. Olá, juventude! Seja muito bem-vindo ao espaço onde tu fica a par das novidades de sábado. É claro, este é o espaço do cronômetro. Acompanhe! Príncipe Shoni afirma-se como um dos novos embaixadores do jazz moçambicano nos palcos internacionais. O saxofonista moçambicano Príncipe Shoni continua a consolidar a sua carreira além fronteiras, afirmando-se como um dos nomes mais promissores da nova geração do jazz nacional. Radicado há quase 4 anos em Baton Rouge, no estado norte-americano da lusofonia, o músico tem vindo a destacar-se pela combinação entre excelência artística, intercâmbio cultural e valorização das sonoridades moçambicanas, levando a sua música a importantes palcos internacionais. Formado no More Jazz Big Band, projeto liderado pelo consagrado saxofonista Moreira Xonguissa, Príncipe Shoni construiu uma sólida base técnica e artística que impulsionou a sua carreira. Um dos marcos mais recentes do seu percurso é a participação no concerto comemorativo dos 40 anos de carreira de Jaime Dlood, agendado para os dias 24 e 25 de julho, onde partilhará o palco com artistas como Judith Safuma, Swart Sukuma e Xixel Langa. A presença no espetáculo representa o reconhecimento de uma nova geração de músicos moçambicanos entre as principais referências do jazz africano. Atualmente, a concluir o curso de marketing na Lusofonia State University, Príncipe Shoni alia a sua formação acadêmica a uma intensa atividade artística. Nos Estados Unidos, lidera a banda Aux Blood, dedicada às sonoridades alternativas R&B e Indie Fashion, cujo álbum de estreia está previsto para 2026. O músico participou ainda no Louisiana Psych Fest 2026, considerado o maior festival de indie rock de Baton Rouge, e exerce funções de diretor musical de artistas regionais, colaborando igualmente em produções destinadas a músicos internacionais. Ao longo da sua carreira, Príncipe Shoni tem desenvolvido projetos com artistas de Moçambique, África do Sul e Estados Unidos, entre eles El Puto, Leilize, Latik, The Hood Bruce, Mark Exodus, Chelsea Mack, Chronica Deep, G-Meta e Helio Beats. Em 2026, integrou também a atuação dos The Hood Brood no MTN Bash Fire em Swatini, reforçando a sua projeção internacional. Mori Mbuvanyani, referência da Marabenta em Omoine. O distrito de Omoine, na província de Nyambani, está de luto pela morte do cantor Mbuvanyani, também conhecido no meio artístico por Mr. Mbuva, ocorrido na noite da última segunda-feira, 13 de julho, vítima de doença. Reconhecido pelo seu talento, carisma e dedicação à música moçambicana, Mbuvanyani destacou-se como um dos artistas de referência em Omoine, conquistando o carinho do público através de atuações marcadas pela energia e autenticidade. O músico dedicava-se sobretudo ao estilo marabenta, gênero que interpreta a compaixão, sem deixar de explorar outros ritmos nacionais, contribuindo deste modo para a valorização e divulgação da cultura moçambicana. Uma das suas recentes atuações vibrantes teve lugar no dia 18 de abril, no ano em curso, durante as celebrações do Dia da Vila de Omoine, onde protagonizou um autêntico espetáculo que reunia centenas de espectadores e contando com a presença de diversas individualidades locais, demonstrando seu prestígio junto da comunidade. A notícia do seu falecimento físico chocou a todos, provocando profunda consternação consternação entre familiares, amigos, músicos, autoridades locais e admiradores que enaltecem o seu contributo para o desenvolvimento da música e da cultura no distrito, bem assim na província de Inhambane. Com a sua partida, o Moine perde um dos seus mais dedicadores intérpretes, porém, o seu legado artístico permanecerá vivo através das suas canções que continuarão a inspirar novas gerações de músicos e amantes da cultura moçambicana. Como é frequentemente afirmado no meio artístico, o artista não morre, eterniza-se na obra que deixa o seu povo. A família enlutada, amigos e a classe artística ficam expressas as mais sentidas condolências neste momento de dor. Meus pêsames. T-Rider lança vídeo de fã da Puxa e homenageia a perseverança dos moçambicanos. O rapper moçambicano T-Rider lançou recentemente o vídeo do seu mais recente single, Fã da Puxa, uma obra que presta homenagem aos moçambicanos que, através do trabalho, da persistência e da determinação, constroem diariamente o seu próprio caminho, material de referência geográfica. O lançamento acontece poucos dias depois do artista ter dividido o palco com Hernani e Blanco no espetáculo realizado na província de Tete pela Live Connect. Fã da Puxa retrata a realidade de trabalhadores e empreendedores que enfrentam desafios para alcançar os seus objetivos e celebra profissionais como mecânicos, cobradores de chapa, vencedores informais, empresários, artistas e todos aqueles que transformam o esforço em progresso. Atualmente em Tete, T-Rider tem vindo a afirmar-se no panorama musical moçambicano, acumulando atuações ao lado de nomes como Sefe Tanzi, Chelsea Adinorati, Yola Simedo, Hernani e Blanco. O vídeo de Fã da Puxa já está disponível no canal oficial de T-Rider no YouTube, convidando o público a identificar-se com uma mensagem de resiliência, superação e valorização do trabalho. Young Ricky lança Zou Que Sou na Mbenga Live Session nesta quinta-feira. O cantor, rapper e compositor moçambicano Young Ricky apresenta nesta quinta-feira, 16 de julho, a sua nova hip Zou Que Sou Live num concerto integrado da Mbenga Live Session, que terá lugar às 19 horas no estúdio auditório da Rádio Moçambique em Maputo. Interessante! A entrada é gratuita mediante a disponibilidade de lugares e o espetáculo será transmitido em direto pela Rádio Cidade 97.9 FM. Natural da província de Tete, Young Ricky regressa aos palcos com um projeto que celebra a fusão entre o gueto Zouk e o Irbisol, gêneros que têm definido a sua identidade musical. O artista iniciou a carreira em 2016 no grupo Dark Shine, passou posteriormente pelos Caps Look e ganhou mais projeção a solo com o single Querias vs Precisas, lançado em 2020, que lhe abriu portas além fronteiras. Ao longo do seu percurso, Young Ricky explorou diferentes sonoridades do R&B ao trap, passando pelo New Soul e Ghetto Zouk. Trabalhos como Little, Nighty, Overthink Story, Vibes Online e Toshi City retratam experiências pessoais ligadas à autoestima, relacionamentos e desafios da juventude, consolidando seu estilo no panorama musical moçambicano, africanos e diásporas. A nova EP resulta de um período de pausa, durante o qual o artista conciliou a formação em engenharias informática e telecomunicações com uma reflexão sobre o mercado musical. Produzido com a colaboração de Shalom Beats, OBS e Dionso, da Bélgica, Zouk e Soul Life, promete proporcionar ao público uma experiência intimista marcada pela emoção, inovação sonora e pela maturidade artística de Young Ricky.

0: Hot Blaze leva o sonho festival para o campus da UEM na quinta edição.
1: O cantor moçambicano Hot Blaze anunciou a realização da quinta edição do sonho festival, marcada para o dia 31 de outubro, no campus da Universidade Eduardo Mondlane, em Maputo, material de referência geográfica. Depois de, nas edições anteriores, lotar o histórico campo do Machaquene a expandir o projeto para outras províncias do país, o artista prepara agora uma nova fase daquela que é considerado um dos maiores festivais idealizados por um músico moçambicano. O anúncio foi feito através das redes sociais, onde Hot Blaze escreveu: "O sonho festival é inevitável. Chegou o momento de colocar a quinta pedra para fechar a primeira temporada do sonho. O cartaz revela que o evento decorrerá entre as 12 horas em ponto e as 21 horas em ponto, seguindo-se tradicionalmente um after par dos sonhos a partir das 21 horas e 30. Os bilhetes da fase promocional, denominada fase dos sonhadores, estarão à venda de 17 a 31 de julho, ao preço de 300 meticais. Criado por Hot Blaze, o Sonho Festival tornou-se uma referência no panorama do entretenimento nacional, reunindo milhares de pessoas em cada edição e recebendo artistas de renome de Moçambique. Lea Nyambi estreia-se a música com hippie que celebra as raízes africanas. A atriz e cantora moçambicana Lea Nyambi acaba de dar um novo passo na sua carreira artística com o lançamento do seu hippie de estreia, Timintsu Tavulavula, As Raízes Falam. Já disponível em todas as plataformas digitais acessíveis em Moçambique. A apresentação oficial da obra decorreu no X-Hub, incubadora criativa em Maputo, reunindo artistas e amantes da cultura num ambiente de celebração da música moçambicana. Material de referência geográfica. Composto por 4 faixas, o hip apresenta uma fusão de sonoridades africanas, combinado instrumentos tradicionais e contemporâneos. Mais do que um projeto musical, Timintsu Tavulavula propõe uma reflexão sobre identidade, valorização das raízes africanas, respeito e organização social, temas que atravessam todas as canções da obra. A faixa que dá nome ao hip abre o projeto com uma mensagem de resgate das origens, destacando o papel da música na preservação do legado cultural africano. Na segunda música, Minha África, Lea Nyambi reforça o orgulho de ser africano e incentiva o público a valorizar a própria identidade. Valorize o teu cabelo. Eu também estou a valorizar meu cabelo. Na hora, na hora. Alô. Valorize a tua pele. Isso de andar aí se botoxar não é bom, hein? Não é bom, amigo, não faz isso. Andar a aplicar movante, não precisa. Valorize a tua cultura. Tem que valorizar a tua cultura, hein? Fala Yao, Rindilodi, fala Makua, Salama, fala Nyanja, fala Xangana, Himokamuni, fala qualquer coisa, hein? Tem que valorizar a tua cultura, não andar a levar a cultura dos outros e trazer pra cá. Isso, irmão, não faz isso, meu filho. Valorize aquilo que tu és de verdade. Eu estou a me valorizar, hein? Afirma artista, artes e entretenimento. E por último, tava a esquecer, dançar caduda, hein? Nós daqui do Niassa, daqui de Lixinga, sei lá aonde, estamos a dançar caduda toda hora. Brincadeira. O lado mais social do hip surge em Mototáxi, terceira faixa que retrata as dificuldades enfrentadas diariamente por uma trabalhadora doméstica na cidade de Maputo. Amigo ouvinte, chegando a este momento, é hora de terminar com o espaço do cronômetro. Felisberta Cavinga, a tua melhor amiga. Aquele abraço.

0: Obrigada, colega. Estaria aqui eu a falar assim. Mas na hora eu estava lá. E até a próxima oportunidade, neste espaço, é claro. Meu amigo, estamos nos últimos minutos reservados à malta jovem da província do Niassa. A nossa dinâmica é manter-te dinâmico ao nível que mereces. Nunca, mas nunca te esqueças disso.
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6: São 20 horas e 58 minutos em Moçambique. Estivemos a transmitir o Geração 1418. Esta aí é a transmissão da Rádio Moçambique Studios em Lixinga. Estamos no ar na banda de 238 metros onda média, com a frequência de 1260 kHz. Para a cidade de Ardores em FM, estamos em 89.1 MHz. O tempo já não dá para mais. Foi bom tê-lo na nossa companhia. Em nome de uma vasta equipe de profissionais, um forte abraço de Sampaio Vitor, que esteve na cabine de locução, acompanhado tecnicamente por Gervásio Rabsoni. Daqui a pouco, noticiário em cadeia nacional. Boa noite.

0: Precisamente 21 horas em Moçambique, a sua atenção ao noticiário em cadeia nacional.
1: Agora apresentadas por Vitor Rufino, muito boa noite.
2: Gércio Alexandre, boa noite, ouvinte. O Presidente da República reitera a importância de os moçambicanos continuarem atentos aos discursos de ódio, da divisão, da violência e da intolerância. Daniel Chapo falava este domingo em Maputo, no encerramento do Sínodo da Igreja Presbiteriana de Moçambique, que decorreu sob o lema Sede firmes, inabaláveis e sempre abundantes na obra do Senhor.
3: Não se paga violência com violência. A palavra de Deus nos ensina a amar mesmo aqueles que estão nas trevas. A nossa missão é evangelizar aqueles que estão nas trevas para poderem conhecer a luz, o amor que é Cristo. Por isso, somos chamados a abundar nas boas obras, construindo uma sociedade mais justa, mais solidária e mais fraterna.
2: Presidente da República, Daniel Chapo. Polícia da República de Moçambique anuncia o início de uma investigação contra os agentes que alvejaram mortalmente um cadastrado perigoso no interior de um estabelecimento comercial na vila de Chinavane, distrito da Manhissa, província de Maputo. Em comunicado, a PRM refere que o indivíduo era procurado pelas autoridades pelo envolvimento em vários crimes, como raptos, homicídios e violação sexual. No documento, o Comando-Geral esclarece que, embora tenha sido uma operação legítima e urgente visando garantir a ordem pública, a PRM pauta pelo respeito integral pelos direitos humanos e pela proporcionalidade da força. Por essa razão, serão instaurados processos disciplinares ou criminais para o apuramento total das responsabilidades. Um comboio de transporte de minérios descarrilou este domingo na linha de Ressano Garcia, no quilômetro 63, zona de Movene, distrito da Muamba, província de Maputo. Em consequência do ocorrido, o comboio de passageiros da rota Maputo-Ressano Garcia, previsto para esta segunda-feira, vai circular apenas no percurso Maputo-Muamba, segundo informou o diretor executivo dos CFM Sul, Emílio Bata.
4: A linha, neste momento, está fechada ao tráfego. Não temos mais nenhum comboio a transitar nesta linha. Ônibus de passageiros vão circular até a estação da Muamba, que é a estação mais próxima. Infelizmente, não vão chegar a Ressano Garcia.
2: A locomotiva que descarrilou sem causar vítimas saiu de Comate Porto, na África do Sul, com destino ao terminal de carvão, na Matola, província de Maputo. O governo avança com estudos geofísicos para a concretização de um projeto de construção de uma ponte que vai ligar as províncias de Manica e Gaza. A ponte sobre o rio Save deverá ligar as duas províncias através dos distritos de Machaza, em Manica, e Massangena, em Gaza. O administrador de Massangena, Sancho Umbana, diz que a conclusão da infraestrutura poderá abrir espaço para o intercâmbio comercial entre as duas províncias.
5: É um assunto que está em carteira. Nós, finais do ano passado, recebemos uma empresa de consultores que já está a fazer esse trabalho. Eles estão a fazer a avaliação do impacto daquilo que poderá custar a ponte e já viram mais ou menos onde é que a ponte poderá ser feita. Esses estudos já estão sendo feitos.
2: Decorrem estudos geofísicos para a construção de uma ponte ligando as províncias de Gaza e Manica. A ministra dos Negócios Estrangeiros e Cooperação, Maria Manuela Lucas, efetua esta segunda-feira no Cairo, capital egípcia, as primeiras consultas políticas entre Moçambique e Egito. Na reunião, a ministra Maria Manuela Lucas e o ministro dos Negócios Estrangeiros, Emigração e Expatriados Egípcios da República Árabe do Egito, Badir Abdelati, que co-preside as consultas políticas bilaterais, irão passar em revista o estágio da cooperação moçambicano-egípcia. Um comunicado indica que os dois governos vão ainda trocar impressões sobre a realização da terceira comissão mista bilateral que terá lugar no Egito e a necessidade de fortalecer a cooperação nos setores mineral e energético. A primeira-dama da República, Geta Chapo, participa esta segunda-feira na autarquia da Matola, província de Maputo, na cerimónia de lançamento do Plano de Ação para a Sobrevivência Infantil, PASI, 2026-2030. De acordo com um comunicado enviado à nossa redação, o evento conta com a participação de representantes do governo, parceiros de cooperação, sociedade civil, líderes comunitários e religiosos, profissionais de saúde e demais intervenientes na área de saúde infantil. Coordenado pelo Ministério da Saúde, O Plano de Ação para a Sobrevivência Infantil é um instrumento orientado para acelerar a redução da mortalidade infantil através da expansão e melhoria do acesso a cuidados primários de saúde, de qualidade, do reforço da nutrição, da imunização e da resposta às principais causas da mortalidade entre crianças. No plano internacional, 19 pessoas morreram este domingo em resultado de chuvas torrenciais e deslizamentos de terra nos estados himalaicos de Caxemira e Nagaland, no extremo norte da Índia. Segundo o canal de notícias NDTV, em Caxemira, o exército e as equipas de socorro registraram pelo menos 11 mortos, salvaram outras 11 pessoas, incluindo 5 crianças, e deram conta de vários desaparecidos. No estado de Nagaland, mais a leste, 8 pessoas morreram e outras 15 ficaram feridas durante um deslizamento de terra ocorrido no distrito de Mon, segundo confirmou o responsável local, Wenye Konyak, à agência France Press. Fechamos com a previsão do tempo. A cidade de Tet poderá registrar esta segunda-feira 33 graus Celsius de temperatura máxima, seguida por Beira com 31, Chimoio e Quelimane 30, Nampula 29, Inhambane e Pemba 28, Xai-Xai 27, Maputo e Vilanculo 26 e por fim Lixinga 24 graus Celsius de temperatura máxima. Apresentamos as notícias esta hora, as próximas a uma hora.
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0: Já são conhecidas 9 das 60 que vão disputar os prémios de Ngoma.
1: E depois de 9, vem 10.
2: Canção concorrente número 10.
0: Filho do Sr. Alfredo e da Dona Laura.
1: Arnaldo Manhisso volta à maior parada da música moçambicana.
0: Agora com o tema Saudade.
1: Leva a faixa número 10.

0: canção concorrente número 10.
1: Saudade, de Arnaldo Manhice.
0: Tinha apenas 3 anos de idade, quando em 1987 arrancou um goma.
2: Canção concorrente número 11.
0: Ele é baterista, compositor, produtor e ativista social.
1: Stélio Mongiani concorre um goma 2026 com o tema This is Africa.

0: canção concorrente número 11.
1: A música This is Africa é assinada pelo excepcional baterista Stélio Mongeni.
0: A seguir, a canção concorrente número 12.
2: Canção concorrente número 12.
1: Moçambique Real, o país que amamos, refletido no maior concurso de música do país.
0: Canção concorrente número 12.
1: Mulikupikani.
0: Rotsi.

0: Molicupicani
1: Rutsi,
0: canção concorrente número 12.
1: Continuamos a divulgar as candidatas aos prémios do Ngoma 2026.

0: Um nome sobejamente conhecido.
1: Humberto Luiz regressa a Unguma.
0: Agora com a música Enquacho Jaco.
1: Canção concorrente número 13.

0: Guincho e Chaco.
1: Canção concorrente número 13.
0: Letra e música de Humberto Luiz.
1: Bateria Stélio Zué e baixo Real do Salato.
0: Guitarra Divas.
1: Percussão Nelson Manjate.
0: Piano Lívio Mangana.
1: Coros de Pauleta Mugolov.
0: E por último, mix e master por Michael Manichana.
2: 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Canção concorrente número 14. Número 14.
0: A música moçambicana é, por natureza, um organismo vivo. Ela respira, renova-se e, acima de tudo, tem a capacidade extraordinária de abraçar o mundo sem nunca perder a sua raiz.
1: E o que mais fascina nesta nova vaga de criadores é a coragem de ousar. Eles não têm medo de fazer pontes.
0: É verdade. Pegam na riqueza das nossas línguas nacionais, na cadência da nossa oralidade e fundem-nas com ritmos e estilos de outras paragens.
1: Canção concorrente número 14.
0: Compa, de Mito Chocolatinho e Nornija.

0: Atenção concorrente número 14.
1: Compa de Mito Chocolatinho e Nor Ninja.
0: Pode vir das Caraíbas, das Arábias ou de qualquer outro canto do mundo. Mas, quando passa pelas mãos da nossa juventude, há uma magia que acontece.
1: Com certeza, Olga. No final há sempre aquele tempero especial. Aquela batida que nos corre nas veias. Aquele toque inconfundível de Moçambique.
0: E continuamos a divulgar as canções concorrentes aos prémios do Ngoma Moçambique 2026, um concurso de dimensão nacional.
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0: Canção concorrente número 15.
1: Ama Hustler, música assinada pela dupla Classic Nova.

0: Canção concorrente número 15. Número 15.
1: Ama Hassla leva a assinatura de Clássico Nova, aqui com a participação de Mr. Ball.

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0: Um Goma Moçambique é a celebração máxima da nossa música.
1: Mas esta engrenagem só se move e brilha com tamanha intensidade, graças ao apoio e à confiança de parceiros de peso.
0: Instituições que dão o suporte necessário para que esta festa aconteça ano após ano.
1: Por isso, com muito orgulho, queremos deixar o nosso profundo agradecimento e aplaudir à HCB, a EDM e o CFM.
0: O nosso muito obrigado também a Petromoc, a CMH e a UEM.
1: Caminhando lado a lado conosco nesta jornada, agradecemos igualmente a Emudraga, a LAM e aos aeroportos de Moçambique.
0: E a este prestigiado cartaz de apoiantes, junta-se a nossa imensa gratidão ao Montebello Girassol Maputo Hotel, a Green Road e a Fundac.
1: A todas estas grandes marcas e instituições que investem na valorização dos nossos artistas e da nossa identidade. O nosso muito obrigada.
0: O nosso muito obrigado. E Olga, agora vamos recordar ao amigo ouvinte as canções que já estão apuradas das 60.
1: É verdade. Na semana passada foram apuradas 9 canções. Esta semana, mais 6.
0: A seguir, estimado ouvinte, as 15 já apuradas.
1: Canção número 1, Como Cinzie, Amostra Sobrinho.
0: Canção número 2, Tekandzingo, Asa Matusse.
1: Canção número 3, Mama's Baby, Nelson Tivana.
0: Canção número 4, Paciência, de Deltino Guerreiro.
1: Canção número 5, Yada Angel, Nos Matam Porquê.
0: Canção número 6 pertence a Dixon Mushangwana, Dubidabi.
1: Canção número 7, da autoria de Ivete, Hip Hop Xingombela.
0: Canção número 8, de autoria de Ken Guitar, África.
1: Canção número 9 pertence a Elio Beats, Para Ela Sou Fofo.
0: Canção número 10, Saudade, de Arnaldo Manice.
1: Canção número 11, da autoria de Stélio Mondlane, This is Africa.
0: Canção número 12, Mulikupikani, de Rutsi.
1: Canção número 13, pertence a Humberto Luiz, Rinquacho e Chaco.
0: Canção número 14, Compá, de Mito Chocolatinho, ao lado de Nur Ninja.
1: Canção número 15, Amahasla, de Classic Nova.
0: E pronto, acabamos de apresentar as 15 das 60 apuradas.
1: Já são 15, sim, já podemos votar?
0: Esta é a pergunta que eu coloco, Olga. Eu quero saber, então, onde é que vamos agora?
1: Ainda não. Daqui a algumas semanas, inicia o processo de votação.
0: E o estimado ouvinte, fique preparado para começar a votar.
1: E o programa termina por aqui. Na apresentação,
0: Henriques Dias e Olga da Glória.
1: Na sonorização, Moussagi Galibo. E na produção, Ivan Nove Dias. Para a semana, nós voltamos para contar mais histórias do Ngoma Moçambique 2026, 38ª edição. E vai certamente conhecer mais canções que entram para a parada.
0: Tchau, tchau, beijinhos e abraços.
1: Tchau.

Acabamos de transmitir Ungumba Moçambique, uma parada de música moçambicana. A seguir temos o noticiário. Acompanha.

0: Boa noite, estimado ouvinte. Bem-vindo às notícias apresentadas por Vítor Rufino. O presidente da República afirma que os moçambicanos devem permanecer firmes, com esperança e fé, no projeto em curso de construção de um país melhor para todos. Daniel Chiapo falava este domingo em Maputo, no encerramento do sínodo da Igreja Presbiteriana de Moçambique, que decorreu sob o lema Sede firmes, inabaláveis, sempre abundantes na obra do Senhor. Chiapo explicou que ser firme nas palavras do apóstolo Paulo significa permanecer fiel mesmo quando surgem dificuldades.
1: Ser inabalável significa não permitir que as crises, os conflitos ou as adversidades destruam a nossa fé, os nossos valores e a nossa esperança. Ser abundante na obra do Senhor significa servir com amor, generosidade, comunhão e compromisso, sabendo que Deus honra todo o trabalho realizado para a sua glória. Estas três dimensões, minhas irmãs e meus irmãos em Cristo, só podem se verificar e ser efetivas se formos unidos como um povo. A palavra de Deus ensina-nos que nenhuma sociedade prospera onde falta unidade.
0: O chefe do Estado lembrou para a importância dos moçambicanos continuarem atentos aos discursos de ódio, da divisão, da violência e da intolerância. A governadora da província de Manica apela às confissões religiosas a intensificarem as orações em prol da consolidação da paz, unidade nacional e da convivência harmoniosa entre os moçambicanos. Segundo Francisca Tomás, o país não deve ser palco de guerras e desentendimento entre irmãos.
2: É para nós termos nossas orações contra o terrorismo. Cabo Delgado, há terrorismo que está a desorganizar o nosso país, está a retardar o nosso desenvolvimento. Entre nós devemos ter um entendimento. Não devemos praticar crime. Entre nós devemos estar unidos, porque a união faz a diferença.
0: Francisca Tomás falava este sábado no posto administrativo de Machipanda, distrito de Manica, durante as celebrações dos 94 anos da Igreja dos Apóstolos São Lucas. Um comboio de transporte de minérios descarrilou este domingo na linha de Ressano Garcia, no quilômetro 63, zona de Movene, distrito da Muamba, província de Maputo. Em consequência do ocorrido, o comboio de passageiros da rota Maputo-Ressano Garcia, previsto para esta segunda-feira, vai circular apenas no percurso Maputo-Muamba, segundo informou o diretor executivo do CFM Sul, Emílio Bata.
3: A linha, neste momento, está fechada ao tráfego. Não temos mais nenhum comboio a transitar nesta linha. Ônibus de passageiros vão circular até a estação da Muamba, que é a estação mais próxima. Infelizmente, não vão chegar a Ressano Garcia.
0: A locomotiva que descarrilou saiu de Kumati Port, na África do Sul, com destino ao terminal de Carvão, na Matola, província de Maputo. A ministra dos Negócios Estrangeiros e Cooperação, Maria Manuela Lucas, efetua esta segunda-feira no Cairo, capital egípcia, as primeiras consultas políticas entre Moçambique e Egito. Na reunião, a ministra Maria Manuela Lucas e o ministro dos Negócios Estrangeiros, Emigração e Expatriados Egípcios da República Árabe do Egito, que co-preside as consultas políticas bilaterais, irão passar em revista o estágio da cooperação moçambicano-egípcia. Um comunicado indica que os dois governantes vão ainda trocar impressões sobre a realização da terceira comissão mista bilateral, que terá lugar no Egito, e a necessidade de fortalecer a cooperação nos setores de mineral e energético. A primeira-dama da República, Geta Chiapo, participa esta segunda-feira na autarquia da Matola, província de Maputo, na cerimónia de lançamento do Plano de Ação para a Sobrevivência Infantil, PASI 2026-2030. De acordo com um comunicado enviado à nossa redação, o evento conta igualmente com a participação de representantes do governo, parceiros de cooperação, sociedade civil, líderes comunitários e religiosos, profissionais de saúde e demais intervenientes na área de saúde infantil. Coordenado pelo Ministério da Saúde, o Plano de Ação para a Sobrevivência Infantil é um instrumento orientado para acelerar a redução da mortalidade infantil através da expansão e melhoria do acesso a cuidados primários de saúde de qualidade, do reforço da nutrição, da imunização e da resposta às principais causas de mortalidade entre crianças. No estrangeiro, um sismo de magnitude 5,5 atingiu a região dos Andes, no Peru, e fez pelo menos 5 mortos, deixando 20 pessoas feridas e 300 desalojadas este domingo, segundo avançou o Serviço Geológico dos Estados Unidos da América. O Serviço Geológico norte-americano indicou que o terremoto ocorreu com o epicentro localizado a 2 quilômetros da cidade de Sicaia, na província de Huancayo. A Associated Press cita ainda o Instituto Nacional de Defesa do Peru, que afirmou em comunicado que o número total de desaparecidos ainda é desconhecido. Fechamos com a previsão do tempo. A cidade de Teat poderá atingir hoje 33 graus Celsius de temperatura máxima, seguida por Beira com 31. Chimoio e Quelimane 30, Nampula 29, Inhambane e Pemba 28. Xai-Xai 27, Maputo e Vilanculo 26 e por fim Lixinga 24 graus Celsius de temperatura máxima. Apresentamos as notícias a esta hora, as próximas às 2 horas.

0: Sabemos que o desenvolvimento não possui um ponto final, mas uma narrativa permanente. Cada geração recebe um país inacabado e tem a responsabilidade de o melhorar antes de entregar à geração seguinte. Daí que temos dito que precisamos de fazer diferente para obter resultados diferentes. Daqui a 25 anos, uma nova geração de moçambicanos voltará certamente a reunir-se para avaliar as escolhas que hoje fizemos. Perguntarão se estivemos à altura das oportunidades que a história colocou diante de nós. Perguntarão se soubemos transformar os recursos em prosperidade, se transformamos reformas em resultados concretos para o processo de desenvolvimento, para beneficiar o povo, se reduzimos as desigualdades sociais, se construímos instituições mais fortes e se deixamos um país mais desenvolvido, mais competitivo, mais justo e mais inclusivo. É essa responsabilidade que hoje carregamos como uma geração.
1: Presidente da República, Daniel Chapo.

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0: Olá África, olá mundo. Está no ar o Sons e Ritmos de Moçambique, a nossa montra obrigatória da música moçambicana, numa parceria que une a RTP África e a Rádio Moçambique para levar o melhor da nossa identidade aos quatro cantos do mundo, com a condução de Carlos Mponda. E começamos em grande. Acabamos de ouvir as sonoridades contagiantes de Assamatusse com os temas Dry My Tears e Amriza, duas autênticas pérolas que fazem parte do mais recente EP da artista, que continua a encantar-nos com a sua sensibilidade e voz inconfundível.
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0: Uma mensagem forte, necessária e carregada de sentimento. Nos Matam Porquê é o grito artístico de Yada Angel, uma das vozes mais promissoras da nossa praça, que usa sua arte para trazer reflexão e dar voz a causas profundas da nossa sociedade. Quem chega agora ao nosso palco é Prince Solomon, trazendo a envolvência do tema Sou Tua Menina, Deixe-te Levar.
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Que sequência fantástica aqui no Sons e Ritmos de Moçambique. Viajamos pela sensibilidade de Prince Solomon em Sou Tua Menina e fomos ao ritmo contagiante e inteligente de Hernani, um dos maiores pilares do nosso hip-hop. E por falar em rimas com alma, também tivemos o talento de Frickson. Para quem acompanha a sua linha, sabe bem. Frickson é aquele artista moçambicano que tem o dom raro de transformar vivências reais em música honesta, profunda e puramente visual. Com seu estilo muito próprio, ele mistura o rap, a poesia e o storytelling para criar obras conceptuais que unem a nossa identidade, a família e a reflexão social. Uma salva de palmas para a nossa juventude criativa.

duas propostas, duas abordagens modernas ao Afropop e a Kizomba que estão a dominar as pistas e as rádios. Ouvimos Slowly com Mais Um Pouco e Twin Fingers com o sucesso Amor Não É Para Doer. E aqui vai um detalhe, o talento corre mesmo nas veias desta dupla de irmãos. A família dinâmica da nossa música em grande plano aqui no Sons e Ritmos de Moçambique. 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

Falar de o Caulissimani é falar da gênese, da espinha dorsal da nossa música popular. O Azimbo é, sem sombra de dúvidas, um dos maiores monumentos vivos da cultura moçambicana. A sua voz atravessou gerações, internacionalizou a nossa marrabenta e continua a ser uma escola para todos os que decidem cantar Moçambique. Que privilégio podemos celebrar o seu legado. E fechamos a nossa viagem de hoje com as atenções viradas para outro mestre das cordas e do afrojazz. Vem aí o mestre Jimmy Lulho. E atenção às novidades. O virtuoso guitarrista já está a aquecer os motores e a preparar os dedos para um grande concerto de comemoração dos seus 40 anos de carreira, diga-se brilhante e galardoada. Podem esperar um espetáculo memorável com convidados especiais e aquela fusão perfeita de ritmos a que já nos habituou.

0: O Sons e Ritmos de Moçambique de hoje fica por aqui, mas a música, essa nunca para. Fiquem na companhia do mestre Jimmy Luto até para a semana, aqui na RTP África e na Antena Nacional da Rádio Moçambique. O abraço forte é de Carlos Mponda.
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0: Boa noite, estimado ouvinte. Bem-vindo às notícias apresentadas por Vítor Rufino. O presidente da República afirma que os moçambicanos devem permanecer firmes, com esperança e fé, no projeto em curso de construção de um país melhor para todos. Daniel Chiapo falava este domingo em Maputo, no encerramento do Sínodo da Igreja Presbiteriana de Moçambique, que decorreu sob o lema Sede firmes, inabaláveis, sempre abundantes na obra do Senhor. Chiapo explicou que ser firme nas palavras do apóstolo Paulo significa permanecer fiel mesmo quando surgem dificuldades.
1: Ser inabalável significa não permitir que as crises, os conflitos ou as adversidades destruam a nossa fé, os nossos valores e a nossa esperança. Ser abundante na obra do Senhor significa servir com amor, generosidade, comunhão e compromisso, sabendo que Deus honra todo o trabalho realizado para a sua glória. Estas três dimensões, minhas irmãs e meus irmãos em Cristo, só podem se verificar e ser efetivas se formos unidos como um povo. A palavra de Deus ensina-nos que nenhuma sociedade prospera onde falta unidade.
0: O chefe do Estado lembrou para a importância dos moçambicanos continuarem atentos aos discursos de ódio, da divisão, da violência e da intolerância. A governadora da província de Manica apela às confissões religiosas a intensificarem as orações em prol da consolidação da paz, unidade nacional e da convivência harmoniosa entre os moçambicanos. Segundo Francisca Tomás, o país não deve ser palco de guerras e desentendimento entre irmãos.
2: É para nós termos nossas orações contra o terrorismo. Cabo Delgado, há terrorismo que está a desorganizar o nosso país, está a retardar o nosso desenvolvimento. Entre nós devemos ter um entendimento. Não devemos praticar crime. Entre nós devemos estar unidos, porque a união faz a diferença.
0: Francisca Tomás falava este sábado no posto administrativo de Machipanda, distrito de Manica, durante as celebrações dos 94 anos da Igreja dos Apóstolos São Lucas. Um comboio de transporte de minérios descarrilou este domingo na linha de